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0: 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E a hora certa, 12:08.
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2: 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E a hora certa.
3: 3:09.
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0: Qual é? Qual foi?
1: O Max, o Dent, o Johnson, o George West, o Washington, o Wilson, o William, a galera não veio,
0: meu. Amigo, o Tonhão, o Chicão, o Miziano, o Pedrão. Tão por aí, que é pra ti, rapaz? É.
1: Yeah. Não, tô fora, né, mesmo?
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0: a Pilcha, bonitaça, a Pilcha, rapaz. Gostou da Pilcha, tchê? Vistaço de Pilcha, tchê. A Pilcha da Soledade, né, companheiro?
1: Ah, da Soledade, tchê.
0: A Soledade.
1: Botas goze.
0: Botas goze, companheiro.
1: Ah, que tal?
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1: A guaiaca de dois pisos também, tchê?
2: A guaiaca de dois pisos também, né, meu?
1: E a boininha, tchê?
2: A boininha foi a tinta que deu, mas hoje eu esqueci, bicho. E a guampa, meu?
1: Mas a guampa...
2: É o berrante,
1: meu? Então, aquela tá guardada, tchê. Pra não tomar em tudo minha cachaça, né?
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0: 5:30.
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0: 5:30.
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3: Alô, bom dia. Bom giorno, bom dia, bom dia, bom dia a tutti quanti. Luna em cui, segunda-feira hoje.

o Brasil, nossa mãe, hein? Também essa cena. Mas o mais importante é que o Belo e a Marrom não sabe cantar o hino nacional, né? Por que não põe só tocar e deixa o povo cantar? É coisa mais ridícula, tem que levar. Belo, canta o quê, Belo? Ah,

Aí, para suavizar aqui, o UOL coloca assim: Belo e Alcione se atrapalham para cantar o hino nacional. Não sabe, não.

Ontem o ministro do Supremo, Flávio Dino, sofreu um acidente doméstico e cancela a ida Gilmar Paluzzi. Sofreu um acidente doméstico durante a semana e cancelou sua ida ao fórum em Lisboa. Anda à toa, né? Fala também quem foi, que aconteceu, mas... Bem, deu uma avante, era quase. A história é que Zé Mulato e Cassiano cantam Quando Deus Dá Farinha...

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1: 5:37.
2: Uma aeronave particular modelo Beech Super King Air realizou um pouso de emergência no aeroporto de Vitória na tarde de ontem, após apresentar uma indicação de falha no trem de pouso durante o voo. De acordo com fontes ouvidas pela reportagem, o pouso foi de barriga, pois o trem de pouso não suportou o peso da aeronave. Segundo a Zurich Airport, né, que é a que administra o porto, a concessionária responsável pela administração do terminal, a aeronave decolou de Barreiras, na Bahia, solicitou pouso em Vitória após identificar um problema relacionado ao sistema de trem de pouso. O pouso ocorreu às 13h05 e, de acordo com a concessionária, todos os passageiros e tripulantes desembarcaram em segurança. Fontes ouvidas pela reportagem relatam que cerca de 20 minutos antes de sobrevoar a região de Belo Horizonte, o piloto percebeu uma indicação de que o trem de pouso estava abaixado. Diante da situação, ele decidiu alternar a rota e pousar em Vitória por suspeita que o equipamento estivesse abaixado, mas sem o travamento necessário para garantir a sustentação da aeronave durante o pouso. Ainda segundo as informações apuradas ao tocar a pista, o trem de pouso não conseguiu suportar o peso da aeronave. Com isso, o avião foi baixado gradativamente até encostar a parte inferior na fuselagem, conhecida como barriga, na pista. Em nota, o aeroporto informou que o aeroporto de Vitória segue aberto operacionalmente sem nenhum problema. Sorte, hein? Já no sábado tinha tido um avião da Azul que seguia para Recife, fez um pouso de emergência em Vitória também. Fazia Porto Alegre e Recife e teve que descer ali às 9h39 de ontem.

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1: Agora, aqui nas montanhas, são precisamente Andiamoqua, Vedequa, que hora 5h43. Eco, 5h43.

0: de sepultamento no cemitério Jardim da Paz, na Serra, no, lá, às 13 horas, e o sepultamento às 16 horas. Comunicamos o falecimento da senhora Angélica Fante, conhecida como Tia Angélica. O velório vai acontecer agora das 6 até as 10 horas na funerária Novo Horizonte, na Vila Betânia, de onde sairá para o velório e sepultamento no cemitério Jardim da Paz, na Serra, início às 13 horas, sepultamento às 16 horas. Comunicamos o falecimento da senhora Angélica Fante, conhecida como Tia Angélica.
1: Cinco e quarenta e quatro.

0: 5h48.
1: 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Bom dia, Chico, aqui queria ouvir Sinônimos. Vamos tocar aqui então com Chitãozinho, Chororó e Zé Ramalho, e oferecer a todos os que ouvem a rádio, o Reginaldo lá de Vivendo.

0: 5h54.
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Irmãos Brambila, Cruel Regresso.

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1: Cadê o Rex?
2: Ah, mas gente, Rex?
1: Ah! Quase que eu soltei o Rex ontem lá no campo de futebol. Não sabe cantar o hino nacional, vai cantar por quê? Hein? Quem que foi? Ei, mas gente, hein? O pessoal que tá tirando leite, bom dia. Vamos, moldar sua vaca, não assassou aí, V10, sem sei lá até. Ô, tchô, Adamastor! Cadê o Adamastor? Ah. Já tá ficando sem fôlego já, nosso. É a idade também. Aqui nas montanhas.
3: 6 horas.

0: abençoe a todos que estão me ouvindo, que a bênção de Deus onipotente, Pai, Filho, Espírito Santo, desça sobre vós, permaneça para sempre. Amém.
1: Ó Maria Santíssima, que em vossa imagem milagrosa de Aparecida, espalhais inúmeros benefícios sobre o Brasil. Eu, embora indigno de pertencer ao número dos vossos servos, mas desejando participar dos benefícios da vossa misericórdia, prostrado a vossos pés, consagro-vos o entendimento, para que sempre pense no amor que mereceis. Consagro-vos a língua, para que sempre vos louve e propague a vossa devoção. Consagro-vos o coração, para que depois de Deus vos ame sobre todas as coisas. Recebei-nos, ó Rainha incomparável, no ditoso número dos vossos servos. Acolhei-nos debaixo da vossa proteção. Socorrei-nos em nossas necessidades espirituais e temporais, e sobretudo na hora da nossa morte. Abençoai-nos, ó Mãe Celestial, e com vossa poderosa intercessão, fortalecei-nos em nossa fraqueza, a fim de que, servindo-vos fielmente nesta vida, possamos louvar-vos, amar-vos e render-vos graças no céu, por toda a eternidade, assim seja. Pela intercessão de Nossa Senhora Aparecida, Rainha e Padroeira do Brasil, a bênção de Deus Onipotente, Pai, Filho e Espírito Santo, desça sobre vós e permaneça sempre. Amém.
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2: Olá, bom dia.

biscoito, tudo a ponto, qua. Ecco, e santi del giorno, hoje é dia 1º de junho. É, vamos lá. Dia de Santo Justino, Santa Cândida, São Herculano Piegaro e São João Batista Scalabrini. Okay. Dia Nacional da Imprensa, Segunda carta de São Pedro, capítulo 1, versículo 3. O poder do divino nos deu tudo que contribui para a vida e a piedade, fazendo-nos conhecer aquele que nos chamou para a sua glória e virtude. Finado Papa Francisco escreveu: Deus se oferece verdadeiramente todo por cada um de nós. Estamos na 9ª semana do tempo comum, a lua cheia. Hoje celebramos mártir São Justino, então por isso cor vermelha.

andiamo avanti allora. Os reservas fizeram 2-1, não, os titulares fizeram 2-1, os reservas fizeram 4. 4-2, então tá bom. 4-1, 2-1, 4-1, 6-2. Ah, tem muita coisa pra consertar ainda. Vexame mesmo não ficou na seleção, muito pelo contrário, mas o vexame mesmo foi chamar Belo a cantar o hino nacional, né? Junto com o Marrom, piorou. Aquilo é vexame mesmo. Tanto que já tem se reclamado que tem que voltar um pouco de civismo na escola, cantar o hino nacional, né? Cantar o hino da bandeira. Falar dos dias principais, cívicos. Chega lá num estádio lotado, não sabe cantar hino nacional, amava. Por que não deixou só tocar, o povão cantava. Mas, esses botes, que esse corpo.

0: Agora aqui nas montanhas, 6h16, uma nota de falecimento. Com pesar que comunicamos o falecimento da senhora Angélica Fanti, conhecida como Tia Angélica. O velório acontecerá da agora às 6 horas até às 10 horas da manhã na funerária Novo Horizonte, na Vila Betânia, de onde sairá para o velório e sepultamento no cemitério Jardim da Paz Serra, com início às 13 horas e sepultamento às 16 horas. Comunicamos o falecimento da senhora Angélica Fanti, conhecida como Tia Angélica. O seu velório agora às 6 horas até às 10 aqui na funerária Novo Horizonte, na Vila Betânia, e depois sairá para o velório e sepultamento no cemitério Jardim da Paz, na Serra, com início às 13 horas e sepultamento às 16 horas. Agora aqui nas montanhas,
1: 6h17.
0: 6h17. 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
1: 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Bom dia, Dico. Eu sou Eunice Discher, de Tijuco Preto. Toca para mim a música do Padre Alessandro e ofereço para toda a minha... Ofereço para minha amiga vizinha Iracema, que também completou mais um ano de vida. Desejo tudo de bom para ela. Que Deus continue abençoando a vida dela e por muitos e muitos anos, com muita saúde, paz e amor, muita alegria. Parabéns, amiga. Então, parabéns para Iracema. Iracema, que Deus te abençoe, continue te abençoando e os anjos da guarda te protejam.

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5: 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Andiamo allora, andiamo avanti. Se hoje cotação do café não tem, porque eles não põem na virada do mês, eles não colocam. Por isso é um despautério. Cavoi aqui. Quando a virada de mês acontece num final de semana como esse, é. Um ponto. Vamos lá, as outras cotações. O agrião deu 4,55, preço médio. Mínimo e máximo iguais. Alecrim 14,29 também, preço médio. Alface americana crespo e lisa deu 4,17, caiu um pouco preço. Alho porró deu 10,33 mínimo, 12,50 máximo, então deu um preço médio de 11,41 no alho porró, preço muito bom. Almeirão deu 1,34, 1,48, 1,61, deu médio 1,48 no Almeirão. O brócolis comum deu 5,26 no preço médio. O brócolis ninja deu 5,21 no preço médio. Cebolinha deu 5,26 no preço médio. Chicória deu 2,83 no preço médio. Coentro deu 5,26 no preço médio, couve deu 4,55 no preço médio, caindo o preço. Couve chinesa 1,76 subiu. Couve flor branca 46 a 50 subiu, preço médio deu 48 no engradado com 8. Bonito, graúdo. Espinafre R$ 6,00 preço médio. Hortelã deu 7,39 a 8,75, preço médio deu 8,07. Manjericão 12,50, preço médio subindo. Mostarda 3,17, fraco. Repolho híbrido 2,40, 2,50 no híbrido. É, mas o repolho roxo está com preço muito bom, subindo R$5,00, preço mínimo e máximo, preço médio R$5,00 no repolho roxo. O branco, coitado, ficou aí R$2,40, R$2,50, deu preço médio R$2,45, desculpa. Rúcula, R$5,56 no preço médio, salsão deu R$8,33 no preço médio, serralha deu R$4,55 no preço médio. A taioba deu 7,14 no preço médio, caindo um pouco o preço, mas fica sempre por aí, né? Abóbora jacaré madura 2,11 no preço médio, amaranhão 2,89 no preço médio, abóbora jacaré verde 4,15 4,59, deu preço médio 4,44. Abóbora japonesa preço médio 2,83, preço médio 2,53 na abobrinha princesa. Abobrinha italiana extra, R$ 3,76 no preço médio. Preço mínimo deu R$ 3,54, máximo R$ 3,96. Portanto, preço médio deu R$ 3,75 na abobrinha italiana extra. Berinjela, R$ 4,46 a R$ 5,29, preço médio R$ 4,88. Chuchu. R$ 1,74 a R$ 2,01, preço médio R$ 1,88. Giló compridinho redondinho R$ 4,76 a R$ 5,51, preço médio R$ 5,09, baixando o preço do giló. Vamos lá, maxixe R$ 4,67. Milho verde com palha R$ 2,86, limpinho na bandeja R$ 7,00. Pepino japonês R$ 3,95, R$ 4,32, preço médio R$ 4,07. E o comum R$ 3,40 no preço médio. Pimentão, colorido não tem. O verde, vamos lá, R$ 4,44 a R$ 4,87, preço médio R$ 4,60. Fraco, hein? Mas está reagindo, vai lá. Vamos ver. Quiabo. O quiabo está com pressão, né? Poxa, com a miséria, olha lá. Quiabo. O quiabo extra R$ 10,91, mínimo e máximo, portanto, preço médio R$ 10,91.

tomate cereja deu 5,56 a 5,89, 5,67 o preço médio. O tomate italiano deu 7,44 a 8,11 no preço máximo, deu 7,83 no médio. O tomate longa vida continua, baixou um pouquinho, né, o nosso extra 2A, mas acontece que ele está lá em cima, R$6 a R$7, preço médio deu 6,40. Bom, não é Abrastemp, mas bom. Vagem rasteira 7,78 8,22 8.0. Vagem rasteira, vagem macarrão 7,27 no preço médio. A mandioca do Nene reagiu e entusiasmou, mas não tanto, 3 mínimo, 3 máximo, 3 no preço médio, também conhecido como aipim extra. Alho brasileiro 5/6 deu R$16. Alho branco deu 17. Alho importado branco chinês deu 15,67. Batata baroa deu 7,75. Batata ágata deu bem, preço bom. Caiu um pouco, mas preço muito bom na batata. R$6,92 a R$7,40 no quilo da batata lá na Ceasa, limpinho, bonitinho, arrumadinho. R$7,14 no preço médio. Eita! E a batata doce deu R$3,75, fraco. Batata lisa aster, que faz fazer palitinho, R$7,20, mínimo e máximo, portanto preço médio R$7,20 na batata lisa aster. Bom preço ainda, hein? Batata beterraba R$5,42, R$5,39 a R$5,47, preço médio R$5,42. Beterraba R$3,71 a R$4, preço médio R$3,88. Cará R$4,08 no preço médio. A cebola amarela R$4,28 a R$4,44, deu preço médio R$4,33. Bom, a arouxa está bem, R$6,63 mínimo e máximo, portanto R$6,63 no preço médio. Cenoura R$7,50 no preço médio, caiu um pouquinho, mas preço muito bom na cenoura. Vamos ver gengibre, R$3,57 no preço médio. O inhame, é fraco, inhame, R$2,50, R$2,69, preço médio deu R$2,58. Abacate deu R$1,83 a R$2,35, variou muito, deu preço médio R$2,06. Banana maçã deu R$4,50. Banana nica deu R$3,25. Banana ouro R$4,50. Banana prata, R$5,28 a R$5,44, preço médio R$5,33. Da banana prata, preço bom. Banana terra, R$5,13, mínimo e máximo, preço médio, portanto, R$5,13. Caqui, R$8 no preço médio, R$7,83 a R$8,17, preço médio R$8. Coco seco, baixou, R$6,25. A goiaba vermelha deu R$3,28 a R$3,44, melhorou um pouco o preço, R$3,33 o preço médio. Laranja Bahia deu R$4,41 no preço médio, laranja lima R$4,75 no preço médio, mais o que é que lima da peça R$6,50 no preço médio, limão siciliano R$8,33 a R$8,73, deu um preço médio R$8,53. Bom, nada excepcional, mas bom. O limão Taiti, esse tá fraquinho, não reage, R$3, mínimo e máximo R$3, tanto preço médio R$3. Maçã Fuji, R$6,28, maçã Gala, R$6,11, mamão Formosa, R$4 o quilo, o Havaí tipo 18, esse vai bem, obrigado. 7,8 a 8,67, preço médio no papaia, 7,75.

você. 6 a 6,80, preço médio 6,40 no Maracujá Azedo Extra. Melancia Baby 4,44. Melancia Redondinha Graúda 2,88. Melão, só para ter uma ideia, 9,69 e o amarelo extra 10,83. O morango, nossa, morango, hein? Pleno inverno, 19,33 a 24,33 foi o que deu a última cotação, não sei vai hoje. 19,33 a 24,33, preço médio deu 21,22. Tangerina Poncã 2,22 a 2,27, caiu um pouquinho, né? 2,22 é na safra. Codorna 50 dúzias subiu 101, 106, preço médio 104. E o branco extra 160, mínimo e máximo médio 160 na grade, subiu também. E o vermelho extra 190, estável. Minduim com casca 7,62. O feijão carioquinha 4,85 a 4,96, deu 4,89 no preço médio, fraco. É, o feijão preto 4,85, 4,96, preço médio 4,89, fraco. Feijão manteiga também caiu 7,85 a 7,96, 7,89 no feijão manteiga. O feijão vermelho 5,52 a 5,63, preço médio 5,56. Fraco também, é. E o milho R$ 2,00, e a farinha de mandioca R$ 4,40, e o fubá R$ 4,22 e a R$ 4,06, o preço médio do fubá deu R$ 4,17. E a uva passa R$ 16,57, mas a nona não vai comprar porque o genro, graças a Deus, não vai lá.

O Arrascaeta foi convocado para compor a seleção uruguaia. Não, tá machucado? Tá lá com a asa quebrada, não é?

Os arqueólogos encontraram um raro corante púrpura mencionado na Bíblia. Pronto, agora vamos lá. Arqueólogos encontraram em York, na Inglaterra, vestígios de um raro corante púrpura citado em passagens bíblicas usando um tecido que envolvia bebês enterrados no período romano. Análises químicas identificaram o chamado corante púrpura de Tiro, e ele foi encontrado em restos preservados de fragmentos têxteis de sepultamento de bebês datado no fim do século III ou início do século IV depois de Cristo. De acordo com reportagem do site americano Fox News, o corante é mencionado no trecho bíblico. Ele é citado em Atos Apóstolos 16 e versículo 4, quando fala sobre uma comerciante de tecidos. Em Marcos 15 e 17, quando Jesus é vestido de púrpura antes de ser detratado por seus captores.

A Universidade de York afirmou que os bebês foram cobertos por um tecido tingido com a cor. Os bebês foram envolvidos em um tecido fino de púrpura de tiro, adornado com fio de ouro. Um pano de mais alto status e luxo possível conhecido no mundo romano.

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2: 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O Francisco José Loza pediu Eduardo Costa, Deus é Caipira.

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7: Andiamo. Ontem o Vasco perdeu, hein? Perdeu pro Atlético em casa. 1-0. O gol da vitória do Atlético foi marcado ainda no primeiro tempo em uma jogada de bola parada. Com a vitória, o Atlético foi a 24 pontos e ocupa provisoriamente a nona colocação. O Vasco permanece com 20 pontos ainda em 17ª posição sob o fantasma do rebaixamento. Muito esquisito foi o jogo do Palmeiras com a Chape, né? Com um a menos e... A partida foi válida pela 18ª rodada do Brasileirão.

A Chapecoense chegou a empatar o jogo aos 49 minutos do segundo tempo com o Ítalo, mas a arbitragem anulou o gol após a análise do árbitro de vídeo por falta de ataque. Minutos depois, o VAR chamou o árbitro Felipe Fernandes para analisar um possível pênalti para a Chapecoense. E ele marcou. Bola foi para a cobrança e chutou no travessão. O Alviverde entrou em campo com 11 desfalques e ainda precisou superar uma expulsão precoce de Alan. Com o resultado, o Alviverde foi a 41 pontos na tabela e conseguiu manter-se a vantagem de 7 pontos com o vice-líder Flamengo.

Agora aqui nas montanhas são 7 horas e 5 minutos. 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

Grito do VAR e pedido do árbitro. O CBF divulga o áudio de expulsão do Gabigol. Pronto. A CBF divulgou o áudio na análise que terminou na expulsão do Gabigol do Santos durante o jogo contra a Vitória por gesto obsceno. A equipe santista venceu o duelo, válido pela 18ª rodada no Brasileirão, 3-1 na Vila Belmiro. A conversa divulgada pela CBF mostra que o árbitro do VAR, Wagner Hewey, identificou o gesto assim que ele aconteceu. Ele, inclusive, chegou a gritar para que não seja permitida uma eventual substituição do camisa 9 que ia em direção à linha lateral falar com a comissão técnica do Santos. Após a cabine, o árbitro optou pela expulsão de Gabigol na volta ao gramado. Ele é aconselhado por um membro da equipe de arbitragem a não repetir o gesto e sim explicar verbalmente que houve um ato obsceno. O VAR fez gesto, não troca o Gabigol, vou ter que fazer uma possível revisão para o cartão vermelho. E por aí vai.

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Nos primeiros meses de 2026, as exportações bateram 4% do total. Em 4%. O menor nível dos últimos 20 anos. Em 2006, por exemplo, os norte-americanos compraram 26% de tudo que foi exportado pelo Estado. Os Estados Unidos sempre foram protagonistas na compra de café produzido no Espírito Santo. Vem perdendo o protagonismo nos últimos anos. Nos primeiros meses de 2026, as exportações para lá bateram em 4% menor nível dos últimos 20 anos. Em 2006, por exemplo, os norte-americanos compraram 26% de tudo que foi exportado pelo Estado. Em 2015, chegaram a bater 31%. De lá para cá, a queda é muito forte. Aliás, muito pouco tem a ver com tarifas impostas ou e já retiradas no ano passado pelo governo, né, da maior economia de comprador de café do planeta. De acordo com o Centro de Comércio Café de Vitória, a entidade que reúne os exportadores, dois eventos climáticos severos ocorridos no Brasil, a seca de 2016 e 2017, no Espírito Santo, e a geada em 2021 em Minas Gerais, afetaram duramente a produção desses períodos e, consequentemente, as exportações para os Estados Unidos. Em 2006 e 2015, os Estados Unidos foram os maiores compradores de café capixaba. A queda da participação tem relação com 2016 e 2017, quando houve uma seca muito brava. Quando, por conta da crise hídrica, que afetou a produção capixaba, o Conilão perdeu espaço naquele mercado para outras produtoras. Isso foi agravado pela geada no sul de Minas em 2021-2022, que redirecionou o nosso Conilão no mercado interno. De lá para cá, os Estados Unidos não voltaram de maneira consistente a ser o primeiro destino.

Empresário precisa entender a reforma tributária. Pois é, o senhor gestor do IBS, nem os contadores conseguem dominar o que é que foi feito, não sei. A discussão sobre a escala 6-1 virou eleitoreira, disse o presidente do Findes. Paulo Barahona lamentou a forma como está sendo feito o debate em Brasília sobre as mudanças na escala de trabalho do Brasil. O presidente da Federação das Indústrias do Espírito Santo, Paulo Barahona, lamentou a forma como está sendo feito o debate em Brasília sobre as mudanças na escala do trabalho no Brasil. Na visão do empresário, vários temas relevantes não estão sendo levados em consideração e a proximidade com as eleições marcadas para outubro estão apressando demais as conversas. Vejo uma discussão sobre o 6-1 virou eleitoreira. Trata-se de um tema sensível com vários impactos e particularidades, mas estão querendo levar a resolver na pressa e colocar para funcionar o quanto antes. Temos um gravíssimo problema de produtividade no Brasil, mas ninguém fala sobre isso. Não fala mesmo, é verdade. Eu sou obrigado a concordar com ele. O objetivo é, por meio de uma PEC, proposta de emenda constitucional, o que também é bem questionável fazer acontecer logo, não importa o que pode dar logo ali na frente, afirma o mandatário. Acho fundamental a liberdade de se escolher a discussão de mesa, mas fazer isso no ano eleitoreiro, ou melhor, no ano eleitoral, é complicado. O mercado de trabalho pede um debate, por exemplo, sobre a flexibilização, mas seguiremos sob a única regra que é a CLT, que é que já não apenas não atende mais. Além disso, o mercado tem umas sedes particularidades, casos da escala, de quem trabalha em plataformas de produção de petróleo, por exemplo. Tudo o que é feito com pressa, ali na frente vai gerar insegurança jurídica. Também sou obrigado a concordar com isso. Nessa segunda-feira, o presidente da Câmara dos Deputados, Hugo Mota, disse que a redução de 44 para 40 horas semanais prevista na proposta da emenda será aplicada até no ano, em um ano. Os 2 dias de folga por semana passarão a valer 60 dias após o tema ser aprovado pelo Congresso Nacional. A ideia é votar ainda esta semana no plenário da Câmara, depois vai ao Senado, mas ainda sem calendário definido. O governo trata o tema com prioridade e quer uma definição quanto antes. Eleitoreira, né? Tá bom. Vamos ver aqui. Essa coluna hoje é do Hábito Filho. Muito boa, por sinal. Muito real.

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5: Ontem ainda o Fluminense empatou com o Cruzeiro 1-1.

O Rio Branco sofreu, o Rio Branco de Vitória sofreu uma nova derrota, mas ainda segue com chance na Série D. O time capixaba perdeu para o Democrata de Governador Valadares. 3-1. Ele ainda segue no G4 do grupo de 12. O Capa Preta tem 10 pontos, mesmo do Porto, da Bahia.

0: vez que ele ia na estação
1: e
0: a recebia a carta do Bastião, vinha me percurar tão satisfeito que o pobre do veinho integarrava o jeito de moço que não tem ainda barba na cara. Correndo, ele varava a cerca de Taquara e chegava se rindo, me pedindo para eu ler a carta que o fio escreveu. Mais de 8 anos sem parar, que não tem ainda barba na cara. Correndo, ele varava a cerca de Taquara e chegava se rindo, me pedindo para eu ler a carta que o fio escreveu. Mais de 8 anos sem parar, fui eu que leu as cartas dele uma por uma e vi as tristezas e as alegrias que o velho tinha com as notícias que vinha. Lia para ele escutar, depois em o Gabriel pedia para eu guardar. Vou ler para vocês esta aqui, que é a primeira. O velho até chorou com a brincadeira. Qual é o pai que quer ver o filho judiado, né? Olha só o que o desesperado e pobre do rapaz mandou dizer. Meu pai, não posso mais suportar os desaforos do patrão. Só me chama de tonto e caipirão. A peste da patroa, que parecia ser boa pessoa, garrou a me chamar de indige e diz que o meu lugar é a Mata Virgem. Todas essas cartas que vocês estão vendo foi chegando, eu fui lendo, e eu ia lendo, ele ia escutando. E as cartas que depois de 1 ano o velho me pedia para mim ler, até dá gosto de ver. É escrevida com letra de jornal. Para ler, não é preciso engarupar os óculos no nariz. Tem cada uma com cada palavreado que deixava nós dois atrapalhados. Olha só o que essa aqui diz. A minha vida é a sombria floresta que o sol do amor mudou numa sala de festa. Meu pai, vou me casar. Quebrei o compromisso de ficar celibatário. Olha só, celibatário. Vocês sabem o que é? Se não fosse o boticário, nós dois também ficava sem saber. É quem fica sorteiro até morrer. Bom, com essa notícia, o velhinho até cantou. Então a bebedeira ele tomou, contou pra todo o povo. Comprou um sapatão novo, um pareio de roupa.

0: no Salim, nunca vimos ele tão contente assim. Escute agora a última carta recebida, que era melhor que fosse consumida. Acho bom o senhor não vim no casamento. O povo daqui é luxento, deve de comparecer pessoa de harta roda, que se traja de acordo com a moda. Por isso eu não desejo que a sua absoluta farta de traquejo me deixe envergonhado justamente no dia do noivado. Quando eu acabei de ler, ele garrou a tremer, ficou branco, se assentou saluçando ali no banco, bebeu água e foi-se embora se arrastando. Da janela, ainda pude ver ele atravessando lá a ponte do Corguinho. No outro dia, bem cedinho, perto de um pau d'aio ali no ataio, acharam o pobre esticado. Logo chegou o sobredelegado com dois soldados junto, tiveram vendo ali o corpo do defunto, e alguém disse: deve de ter sido alguma cascavé que mordeu em o Gabriel.
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1: 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Bom dia. Buongiorno.

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Bom dia. Andiamo avanti.

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2: Coisas engraçadas do VAR. O VAR que fez expulsar o Gabigol, vou ter que fazer um possível revisão para o cartão vermelho, disse o VAR. Fez gesto obsceno pegando as partes íntimas. Aí o árbitro falou: tu está me sugerindo uma revisão, é isso? Aí o VAR respondeu: sugiro revisão para cartão vermelho. O jogador segurou as partes íntimas e fez sinal para alguém. O árbitro: ok, já visualizei. Consegue abrir um pouco a câmera? Não, não é possível. A imagem está fechada assim. Ok, é essa aí mesmo. Ok, muito bom, claro, o gesto dele. Vou voltar para cartão vermelho, ok. Agora vem a parte engraçada. O cara do VAR falou assim: não precisa repetir o gesto dele, é só falar sobre o gesto. O medo que o juiz fala assim: olha, ele fez isso. Ai, ai. Futebol chifre, mas a gente se diverte, vai. Ensinando pro juiz lá como não fazer, não faz o gesto que ele fez, hein? Pra dizer que ele fez. 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

tu pensas? A coisa não ficou boa, não. Bobo falando, ficou, jogou bem e tal. Time reserva ali. Né? Mas o jogo ontem do adversário primeiro, que tá em primeiro lugar, que é o Palmeiras.

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Bom dia, eu sou Andréa Lúcio. Bom dia, Andréa. Bom dia. Eu gostaria de deixar um bom dia para quem? Para minhas irmãs Andriele, Franciele, para minha mãe Leonete, minhas avós, a Natália, Lúcio e a dona Clara Marcelina. Então, bom dia para todos. Vamos iniciar a semana. Como dizia o nono, sempre avante, sempre em frente.

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4: Um bom dia pro Paulo Vitor, comentando aqui que o Pare Siga realmente tá muito mal sinalizado. Sabe, tinha que ter uma sinalização mais intensa, mais clara. É um perigo. O pare de um lado está numa curva, propriamente dito, né? Deu um probleminha lá com a carreta e um carro menor, mas já foi resolvido. Não afetou o trânsito, não. Perigo. Descer embaixo, tchau, é vida.

sei o que, se, como é que é o dinheiro pro DENIT fazer uma coisa dessa daí. Como é que é esse trem? Como é que funciona isso? Eles apresentam um projeto para construção e depois Brasília libera o dinheiro para fazer. Como é que é esse trem? Eu não sei como é que é, não. Sei que a 262 está destruída de tanto caminhão que passa, não tem alternativa, não, ninguém conserta, ninguém tapa um buraco, ninguém faz nada, e aí tem esse perigo, porque isso aí não é questão só de você ter que parar e atrasar o trânsito, não, é o perigo que é onde aconteceu as coisas ali.

o governo vai mexer na tarifa do preço do óleo diesel, né? Vai mexer para baixo.

O Rio Branco de Venda Nova venceu e fica perto das semifinais da Copa Espírito Santo. Juninho Melo e Luquinha marcaram os gols do Brancão Polenteiro no Roberto. O Rio Branco deu um passo importante para garantir uma das últimas duas vagas restantes para os semifinais da Copa Espírito Santo 2026. Na tarde desse domingo, no jogo da sexta rodada da primeira fase, o Brancão Polenteiro derrotou o Sport Espírito Santo 2-0 no estádio Robertão, na Serra. Logo aos 6 minutos, o meio atacante Juninho Melo abriu o placar para o Rio Branco de Venda Nova. O gol da vitória foi apenas na etapa final, aos 40 minutos, de cabeça, o atacante Luquinha. Com o resultado, o Rio Branco chega a 10 pontos ganhos e se estabelece no G4, faltando apenas uma rodada para o fim da primeira fase. Já o Sport, com a derrota, o Sport Espírito Santo, né, quando permanece com 6 pontos e fora da zona de classificação. Na última rodada da fase da Copa Espírito Santo, acontece nesse próximo sábado. Por determinação do regulamento, todos os jogos devem ser realizados simultaneamente às 15 horas. O Rio Branco visita o Vitória, o Salvador Costa, e o Sport pega o Porto Vitória no Engenheiro Araripe, em Cariacica. Eita, ferro, hein?

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1: 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Bom dia. 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

Bom dia, eu sou Maria das Graças Milagre. Gostaria de ouvir a música do Padre Fábio de Mello. Ofereço a minha neta Ana Clara, desejando um feliz aniversário para ela. Então, parabéns para Ana Clara, felicidades. Que Deus te abençoe e feliz aniversário, tá? Que os anjos da guarda te protejam.

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1: 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Um bom dia para a Penha. Eu queria ouvir uma música do Roberto Carlos, Todas as Nossas Senhoras, oferecer a todos vocês da área, toda a minha

0: 8:19.
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Bom dia para Celina, mandando a saudação. Aqui, quem foi que pediu? Não. É isso mesmo. Águia Dourada, hoje é aniversário do meu marido José Galavotti. Parabéns para ele. Então, parabéns para você, José, que Deus te abençoe. Feliz aniversário, que os anjos da guarda te protejam pela vida fora.

0: 8:26.
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Bom dia aqui, bom dia Chico, toca por favor aquela música dos Corações Não São Iguais. Então queria ouvir na voz de Eduardo Costa e mandar para você. Enfim, um abraço. Alô, socorro.

Ricardo Costa, dois corações não são iguais. Bom dia, Chico, queria ouvir uma música, Menino Caçador. Ofereço para todos que estão ouvindo o programa, para você, muito obrigado. Quem está mandando e pedindo é a Célia Oliveira. Tá bom, Célia? Vamos lá, ó. Lourenço Lorival.

0: 8h36.
1: 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São Lourenço diz o Venap Autopeça. É da sua seleção, é oficial mesmo, que é titular. 2-1. Aí a turma do reserva fez 4-1. 4-1 somando. Ficou 6-2. Tem que chamar o Galvão Bueno do lado. Eu achava que ele era enjoado, mas esse daí que tá agora é pior ainda, hein? Ah, o jeito é chamar o Galvão Bueno do lado.

0: Agora aqui, que horas? 8h41.
1: Não, tocar cornetinha não, dá zaga com a cornetinha aqui. Ainda tem que jogar com o Egito pra fazer, fortalecer, pra impressionar os adversários.

Segunda-feira das voluntárias do Aracê, dia 4 e 7 de junho, das 11 às 18 horas, na comunidade São Sebastião, lá na Aracê. Você encontrará lindas peças de cozinha, cama, mesa, banho, confeccionadas com muito bom gosto. Toda a renda será destinada à compra de equipamentos de mobilidade para pessoas com necessidades especiais. Então, a segunda-feira de voluntárias do Aracê, de 4 a 7 de junho, das 11 às 18 horas, na comunidade São Sebastião do Aracê. Você vai encontrar lá lindas peças de cozinha, cama, mesa, banho, confeccionadas com muito bom gosto. Toda a renda será destinada à compra de equipamentos de mobilidade para pessoas com necessidades especiais. Música.

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Sua participação é muito importante para o futuro da nossa região, compareça.

nosso correspondente José Luiz Moisés mandando aqui a realidade juvenil de hoje, aos 18 anos, depois de 13 anos de educação mainstream. Então, não sabe implantar nada, não sabe pensar por conta própria, não sabe construir uma casa, não sabe fazer reparos, não sabem consertar um carro, não sabem criar animais, analfabetos em economia e finança, analfabetos em venda e empreendedorismo, ignorantes históricos, aqui é o pior, não fazem ideia de como o corpo funciona, nenhuma noção de saúde, nutrição, alimentação de verdade, não aprenderam as habilidades básicas de correr, nadar, lutar, dirigir, atirar, enfim. Fracos fisicamente, pobres intelectualmente, destruídos espiritualmente. Esse é o formato ideal para manter o sistema funcionando: obediente, fraco e dependente. Na mosca. Como diria o querido... locutor e narrador. Olha o que ele fez, vem ver o que ele fez. Ai, ai. É a nossa realidade. O sistema quer que você seja assim, bem maleável. Por que não dizer uma clássica frase, bem bobinho? Esse que nós precisamos. O sistema só precisa desse.

Deixa eu tocar a música aqui que picou a música pela metade. Toda picotada. Sou Maria das Graças Milagres, gostaria de pedir a música Eu Lhe Desejo Vida, do padre Fábio de Mello. Ele oferece para a neta Ana Clara, desejando um feliz aniversário. Então, Ana Clara, pô, agora vamos tocar direitinho a música, porque nós conseguimos. Tá bom? Arrivederci, fine domani, un buongiorno a tutti quanti, allora.

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3: É isso aí, estamos de volta. 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Um ótimo dia para você. Vamos começar a nossa semana bem. Vamos saber qual é a previsão do tempo para a gente já saber o que a gente espera hoje, hein? Hoje é dia 1º de junho, segunda-feira. Segundo o Instituto Clima Tempo, nós temos sol com algumas nuvens, pancada de chuva à tarde e à noite, com mínima de 13 graus e máxima de 22 graus. Um super bom dia para você que está acompanhando a gente pela rádio, para você que está online através da internet conosco. Fica aqui ligadinho no Manhã Você, que a gente tem muita música boa para tocar.
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3: 9:29.
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1: Estamos de volta aqui com Manhã Você. 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As inscrições podem ser feitas na loja oficial do Rio Branco ou ainda nas comunidades do Alto Caxixe e Vargem Grande. Basta você pegar a sua ficha de inscrição com os professores antes das aulas. 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E atenção você que é morador de Pedra Azul e região. A Prefeitura de Domingos Martins convida toda a população para a audiência pública do Conselho do Plano Diretor Municipal. Vai acontecer amanhã, dia 2 de junho, às 18 horas, no restaurante Deinone, às margens da BR-262, quilômetro 90, em Pedra Azul. E na ocasião vai ser apresentado também o estudo de impacto de vizinhança do empreendimento Alto Posto Pedra Azul. Sua participação é muito importante para o futuro da nossa região. E eu quero mandar um alô, um bom dia muito especial para Maria Aparecida Lázaro. Ela pediu uma música do Vitor e Léo. Maria, a gente vai tocar na sequência para você. E se você, ouvinte que está aqui acompanhando Manhã Você, quiser pedir a sua música, você pode mandar um WhatsApp para o número 28 999 28 3068, ou ainda pelo telefone 3546-3068. Eu vou ficar esperando o seu alô, hein?

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1: 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E o que é que a gente tem nesse mês de junho? Dia 21 de junho começa o inverno. O inverno é aquela época do ano em que a gente quer chá quente, cobertor o dia inteiro. E, é claro, receitas de aquecer o nosso coração, receitinhas que vão aquecer nesse frio, né? Aqui nas regiões das montanhas, a gente já tem um frio chegando, mesmo antes do inverno. E chuveiros mais quentes, uso prolongado de eletrodomésticos fazem a nossa conta de energia aumentar nessa época do ano, né? Então eu trouxe para você 5 dicas práticas para você economizar energia elétrica nessa época do inverno. Segundo o Estadão, você pode evitar ligar vários equipamentos ao mesmo tempo, como por exemplo fogão, chuveiro, até para você evitar risco, né, de queda de energia. Você pode também priorizar eletrodomésticos com um selo de eficiência energética. Se o seu eletrodoméstico estiver muito antigo, estiver consumindo muita energia, você pode também fazer um upgrade desses eletrodomésticos. Desligar os aparelhos da tomada. E evitar banhos muito longos. Tá aí algumas dicas que você pode encontrar no Estadão para economizar energia nessa época mais fria do ano. E vamos de alô, a gente tem aqui, para quem que eu tenho que dar um bom dia, para Laurisa Alves, lá da Vila Betânia. Bom dia, Laurisa! Se você quiser mandar o seu alô, pedir a sua música, é só mandar um WhatsApp pra gente.

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4: 10:03 aqui nas montanhas. 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E produtores rurais que estiverem interessados, por favor, entrem em contato. A parceria Secretaria Municipal de Agricultura e Produção Animal da Prefeitura Municipal de Venda Nova do Imigrante e Incaper. Vamos de alô aqui, deixa eu ver quem que tá mandando alô. Ah, a dona Idalina, lá de Domingos Martins, que tá sempre ligadinha aqui na Rádio FMZ, curtindo Manhã Você. Dona Idalina falou que tá fazendo almoço. O que que você tá fazendo de bom aí, hein, dona Idalina? Vou tocar uma música pra você agora.

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5: Um super bom dia, 10 e 18 aqui na Rádio FMZ. Vamos lá. Dimas, que horas mesmo? Isso aí. Ah, eu queria mandar um alô aqui, um grande abraço para nossa querida amiga Sandra Maria Busato. Um bom dia, muito obrigada pela sua companhia. 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E vamos de mais música, música boa, Cazuza chegando pra você.
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2: O cheiro de comida boa, da tradição italiana e do acolhimento das montanhas capixabas ganhou espaço na capital. A Casa Nostra de Pindobas chamou a atenção no Salão Capixaba do Turismo em Vitória. O público mergulhou numa experiência com gastronomia, cultura e história. Teve gente que entrou só para conhecer e saiu querendo visitar Pindobas. Um exemplo de como o turismo de experiência tem crescido e valorizado as tradições do interior do Espírito Santo.
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6: Estamos de volta aqui no Manhã Você. Jovem Dimas, qual que é a hora agora? Isso aí. Olha, e as segunda-feiras de voluntárias do Aracê vai acontecer entre os dias 4 a 7 de junho, das 11 às 18 horas, na comunidade de São Sebastião, em Aracê. Você encontrará lindas peças para cozinha, cama, mesa, banho, confeccionadas com muito bom gosto. E toda a renda será destinada à compra de equipamentos de mobilidade para pessoas com necessidades especiais. Projeto lindo para você participar. E eu tenho mais um recado para você. 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Queria mandar um alô pro nosso amigo Capixaba, Capixaba Tonoli, que tá sempre ligadinho aqui com a gente no Manhã Você. Um bom dia, uma boa semana, obrigado pela sua participação. E também pro Oséias Tomás, que mandou um abraço pra Heloísa, lá do bairro São Rafael. E a Penha Meneghetti, que também pediu Ana Castela, eu vou tocar pra vocês na sequência. Muito obrigada pela participação de vocês. E o Judásio Pereira, lá da Tapera, pediu Shakira. Vamos conferir a musiquinha? Tocando agora na sequência para vocês.

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1: Estamos de volta aqui com o Manhã Você. E eu tenho um convite especial para fazer para você e para sua família. Nos dias 6 e 7 de junho, acontece a festa em louvor ao Sagrado Coração de Jesus na comunidade de Fazenda do Estado, Domingos Martins. No sábado, iniciará o torneio de futebol entre famílias e no domingo estão todos convidados para a missa às 10 horas. A partir das 11 horas será servido almoço e logo após haverá roleta de variadas prendas e muito mais. Você está convidado a participar com a sua família. E eu já tenho um recadinho especial para dar para dois aniversariantes muito queridos, a Cristiana Maria Mazzioli e o Thiago Mazzioli. Desejo um feliz aniversário, muita saúde, muito amor para vocês. Tem uma música especial para tocar para vocês na sequência agora.
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1: Estamos de volta com Manhã Você. Deixa eu perguntar ao Jovem Dimas que horas que é agora, Jovem Dimas. 11:02 aqui para você na Rádio FMZ, a rádio da família. 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E essa semana, na próxima quinta-feira, nós temos Corpus Christi. E é uma dúvida muito comum, né, em quem quer comprar passagens ou programar viagens com antecedência, né? Afinal, quando cai o Corpus Christi? Como essa data é definida? E é uma pergunta que faz sentido. Afinal, é uma celebração da Igreja Católica que tem uma data móvel. É considerada uma data móvel. Não tem um dia fixo no calendário e essa data muda a cada ano. Assim como outras datas religiosas, como, por exemplo, o Carnaval e a Páscoa. E isso não é coincidência, não. Todas seguem um calendário que é definido há séculos e que combina a tradição religiosa e até fenômenos astronômicos. A conta envolve elementos como fase da Lua, posição do Sol, calendário lunar. Parece complicado, mas dá para entender seguindo um passo a passo. Primeiro é definida a data da Páscoa. A celebração acontece sempre no primeiro domingo após a lua cheia, que acontece depois do equinócio de março. E aí depois basta contar 60 dias a partir do domingo de Páscoa para chegar ao Corpus Christi, que é celebrado sempre em uma quinta-feira. Para quem não sabe, a expressão Corpus Christi vem do latim e significa corpo de Cristo. E a data celebra, segundo a tradição católica, a presença de Jesus Cristo na Eucaristia, representada pelo pão e pelo vinho. Vamos de mais música aqui. Se você quiser mandar o seu alô, pedir a sua música, você pode mandar uma mensagem pelo WhatsApp 28 999 28 3068, ou também através do telefone fixo 3546 3068. 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
4: Estamos de volta aqui com Manhã Você, clima ameno aqui nas montanhas. Um bom dia para você que já está indo almoçar, que já está indo. Será que já está na hora da gente começar a comer aqueles caldos quentinhos, aquela pela égua? Eu já estou ficando com fome aqui. Um bom dia para você que vai almoçar, um bom dia para você que ainda não almoçou, que está aqui acompanhando a gente no Manhã Você. Nós vamos juntos até às 13 horas. E atenção, eu tenho um recado para você, morador de Pedra Azul e região. A Prefeitura de Domingos Martins convida toda a população para a audiência pública do Conselho do Plano Diretor Municipal. Vai acontecer amanhã, terça-feira, dia 2 de junho, às 18 horas, no restaurante Deinone, às margens da BR-262, quilômetro 90, em Pedra Azul. Na ocasião, será apresentado o estudo de impacto de vizinhança do empreendimento Alto Posto Pedra Azul. Sua participação é muito importante para o futuro da nossa região. Compareça! E mês de junho é mês dos namorados. E pra já introduzir esse clima no seu coração, pra você lembrar do seu amor, vem escutar essa música comigo.
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2: 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Por isso, o apoio da família, principalmente da mãe, é fundamental.
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3: 11h34 aqui na FMZ, a Rádio da Família. E agora eu tenho um recado especial para você, minha amiga ouvinte, que tá aqui acompanhando, que tá aqui ligadinha no Manhã Você. E também para vocês, rapazes, que vão sair com a gata dia 12 de junho e não querem sair com o cabelo todo ressecado nesse frio, né? A gente sabe que agora no frio a gente quer tomar banho mais quente, a gente faz várias coisas que podem trazer um ressecamento pros fios. E agora eu vou te contar 5 segredos que você pode usar para melhorar o aspecto do cabelo ressecado nesse inverno. O primeiro deles, fuja de banhos muito quentes. Porque nesse frio é natural a gente aumentar a temperatura do chuveiro, né? Só que isso resseca a fibra capilar. Então, se você puder tomar um banho em água morna, lavar os seus cabelos com água morna e uma lavagem rápida, é melhor. Você também deve reforçar a hidratação dos fios. Secar de maneira correta. Nada de ficar secando, friccionando a toalha nos fios, hein? Usar proteção térmica antes de usar fontes de calor e secar os fios antes de dormir. Isso aí, você não vai sair com a gata com o cabelo ressecado não, hein? E você, minha querida amiga, fica aqui comigo que no próximo bloco eu vou te trazer mais 5 dicas para você aproveitar. E agora eu tenho um alô para mandar para meus dois amigos Dimas e Júnior, que estão curtindo aqui o Manhã Você na Rádio da Família. Eles estão lá perto de Afonso Cláudio e eles gostariam de escutar Sirens, da Cher Lloyd. Vou tocar para vocês na sequência. Muito obrigada pela participação aqui no Manhã Você.
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3: Economize água. Economizar água é uma tarefa bastante simples. Para isso, basta que algumas práticas do dia a dia sejam mudadas. Um dos pontos mais importantes são reduzir o tempo de banho e verificar se há vazamento de água em casa. Além disso, aproveitar a água da chuva e reaproveitar a água da máquina de lavar também são ótimas dicas.
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7: 11:48.
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9: 11:49 aqui no Manhã Você e hoje é dia da imprensa. Um abraço, muito obrigada a todos os profissionais da comunicação, do jornalismo, todos os profissionais que se dedicam a trazer informação para toda a população. Muito obrigada. Hoje também é dia de São Justino. Um homem de bem não abandona a fé. São Justino, ele nasceu na Palestina, na cidade de Siquém, em uma família que não conheceu Jesus. Justino, ele nasceu no paganismo. Mas ele era muito apegado à verdade, ele rejeitou os sistemas filosóficos pagãos e converteu-se ao cristianismo. Ele foi, no seu século, o mais ilustre defensor da verdade católica contra os preconceitos pagãos. Em Roma, ele se dedicou ao apostolado, especialmente nos meios mais cultos, onde ele se movimentava com bastante desembaraço. São Justino, ele é padroeiro dos filósofos, dos apologistas, que são aqueles que defendem a fé, e também dos professores. Mande o seu alô, peça a sua música aqui no Manhã Você, vamos juntos até às 13 horas. E se você gosta de música boa, escuta essa música aqui.

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2: 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E a hora certa, 12:01.
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4: O anjo do Senhor anunciou a Maria e ela concebeu do Espírito Santo. Ave Maria, cheia de graça, o Senhor é convosco. Bendita sois vós entre as mulheres e bendito é o fruto do vosso ventre, Jesus. Santa Maria, Mãe de Deus, rogai por nós, pecadores, agora e na hora de nossa morte. Amém. Eis aqui a serva do Senhor, faça-se em mim segundo a vossa palavra. Ave Maria, cheia de graça, o Senhor é convosco. Bendita sois vós entre as mulheres e bendito é o fruto do vosso ventre, Jesus. Santa Maria, Mãe de Deus, rogai por nós, pecadores, agora e na hora de nossa morte. Amém. E o Verbo divino se fez carne e habitou entre nós. Ave Maria, cheia de graça, o Senhor é convosco. Bendita sois vós entre as mulheres e bendito é o fruto do vosso ventre, Jesus. Santa Maria, Mãe de Deus, rogai por nós, pecadores, agora e na hora de nossa morte. Amém. Rogai por nós, Santa Mãe de Deus, para que sejamos dignos das promessas de Cristo. Amém. Oremos. Infundi, Senhor, a vossa graça em nossos corações, para que, conhecendo pela mensagem do anjo a encarnação do Cristo, vosso Filho, cheguemos por sua paixão e cruz à glória da ressurreição. Pelo mesmo Cristo, Senhor nosso. Amém. O Senhor esteja convosco. Ele está no meio de nós. Abençoe-vos Deus Todo-Poderoso, o Pai e Filho e Espírito Santo. Amém. Louvado seja nosso Senhor Jesus Cristo, para sempre seja louvado.

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2: 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Meio-dia e 10 aqui na Rádio FMZ, a Rádio da Família. E agora nós vamos de Kid Abelha, Lágrimas e Chuva. Música.

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1: Estamos de volta aqui na Rádio FMZ, a Rádio da Família. Dimas, qual é a hora? Meio-dia e 33. 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E vamos de alô aqui pro Capixaba Tonoli. Ele pediu a música do Guns N' Roses. Eu vou tocar para você na sequência. Fica ligadinho aqui na Rádio FMZ. Estamos juntos até às 13 horas.
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6: De volta aqui no Manhã Você, na Rádio FMZ, Rádio da Família. E atenção, famílias de Venda Nova do Imigrante. O projeto Rio Branco do Amanhã está de portas abertas. São aulas gratuitas de futebol de campo para crianças e adolescentes de 7 a 15 anos. As atividades acontecem nos campos do Rio Branco, do Alto Caxixe e de Vargem Grande. E as inscrições podem ser feitas na loja oficial do Rio Branco ou nas comunidades do Alto Caxixe e Vargem Grande. Basta você pegar a sua ficha de inscrição com os professores antes das aulas. Mais informações pelo WhatsApp 28 999 29 7774. Apoio Sicoob e Prefeitura Municipal de Venda Nova do Imigrante. 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E atenção, foi perdida aí e encontrada uma conta de água da Cezan em nome de Arcângelo Fiorese. Arcângelo, se você estiver procurando, você pode encontrar aqui com a gente, aqui na Rádio FMZ, é só passar aqui e pegar. E vamos de mais música juntos até às 13 horas.

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5: 2 horas.
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8: É isso mesmo, é o programa Sintonia Total começando agora na sua segunda-feira e você sintonizado na 107.1, a Rádio da Família, Rádio FMZ. Uma boa tarde a você que está sintonizado da sua casa ou você que está no seu expediente de trabalho ou ainda você que está na estrada, mais sintonizado aqui na Rádio FMZ e também nossos ouvintes, internautas que nos acompanham da Rádio FMZ.com.br de qualquer lugar desse mundão de meu Deus. Muito bom ter você aqui conosco, a gente começando uma semana nova e olha, já começando um mês também, mês de junho, começando hoje, 1º de junho de 2026. Quase metade do ano já foi embora. Você chegou a pensar nisso já? Olha só, hein? O tempo tá passando, mais do que passando, parece que o tempo tá voando. Estamos aí então começando o mês de junho hoje, segunda-feira também, começando mais uma semana e nós vamos nessa energia para fazermos acontecer. Obrigado a você que está aí sintonizado e vamos juntos fazer essa tarde totalmente demais. Nós vamos juntos até às 16 horas com música, informação e um bate-papo gostoso aqui no nosso Sintonia Total desta segunda-feira. E a gente já começa com a energia lá em cima agora com Marília Mendonça.

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6: Agora, 14 horas e 17 minutos, você sintonizado aqui na Rádio FMZ. Seleção brasileira estreou bem ontem, né? No amistoso contra o Panamá. A caminho da Copa do Mundo, a seleção cumpriu o que dela se esperava e se despediu da torcida brasileira com uma vitória sobre o Panamá, lá no Rio de Janeiro. Na véspera do embarque para os Estados Unidos, a equipe verde-amarela triunfou por 6-2 em uma jornada festiva, com gols de Vinícius Júnior, Casemiro, Rayan, Paquetá, Igor Thiago e Danilo Santos. Também foram festejadas aí, né, essa vitória já iniciando, né, a trajetória da seleção brasileira neste ano de Copa do Mundo. Dentro das quatro linhas, o time exibiu no primeiro tempo o desenho que terá na América do Norte. Faltou apenas a dupla de zaga titular, já que Marquinhos e Gabriel Magalhães, que disputaram a final da Liga dos Campeões na Europa no sábado, só vão se juntar ao grupo em Nova Jersey, assim como o atacante Martinelli. E neste sábado tem mais um amistoso da seleção brasileira, dia 6 de junho, às 19 horas, vai ser contra o Egito, né? E esse jogo é nos Estados Unidos. E depois, no dia 13, o Brasil estreia na Copa do Mundo. E quem também saiu com vitória neste final de semana foi o nosso Rio Branco de Venda Nova. Ele deu um passo importante para garantir uma das últimas vagas restantes para as semifinais da Copa Espírito Santo 2026. Na tarde de ontem, no jogo da sexta rodada da primeira fase, o Brancão Polenteiro derrotou o Sport por 2-0 no estádio Robertão, em Serra Sede. Logo com 6 minutos, o meia atacante Juninho Melo abriu o placar para o Rio Branco Venda Nova. O gol da vitória saiu apenas na etapa final, aos 40 minutos, e foi o gol de cabeça do atacante Luquinha. E como que ficou a classificação então? Com esse resultado, o Rio Branco Venda Nova chega aos 10 pontos ganhos e se estabelece no G4, faltando apenas uma rodada para o fim da primeira fase. Já o Sport, com a derrota, permanece com 6 pontos e fora da zona de classificação. A última rodada da primeira fase da Copa Espírito Santo acontece no próximo sábado. E por determinação do regulamento, todos os jogos devem ser realizados simultaneamente às 15 horas. O Rio Branco visita o Vitória, lá no Salvador Costa. Então vamos seguir aí torcendo pela nossa seleção brasileira e também para o nosso Rio Branco de Venda Nova, que tem um jogo pela Copa Espírito Santo também no sábado que vem, às 15 horas em Vitória. E agora chegando aqui na nossa programação musical, Lauana Prado.

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2: Sempre faça o descarte correto do lixo. Descartar o lixo adequadamente evita a poluição e até mesmo a propagação de doenças. Ao jogar lixo em um terreno baldio, por exemplo, você pode estar contribuindo para o aumento da população de ratos, baratas e até mesmo de mosquitos da dengue. Recicle seu lixo. Essa medida evita o gasto desnecessário dos recursos naturais e ainda ajuda a diminuir a concentração de lixo no ambiente.
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5: Agora, 2:35. Você sintonizado aqui na Rádio FMZ. Esta semana nós temos o feriado de Corpus Christi na quinta-feira. E nosso município vizinho aqui de Castelo está se preparando, como é tradicionalmente, ele se movimenta, né, se prepara para a celebração deste dia. E uma novidade desse ano é que tem dois selos produzidos em mármore, celebrando ali 75 anos da paróquia de Castelo. Eles foram produzidos e instalados na frente da Igreja Matriz Nossa Senhora da Penha no último final de semana. As peças de 4 metros de diâmetro comemoram os 75 anos da paróquia. A cidade se prepara para receber na próxima quinta-feira milhares de fiéis que vão contemplar os tapetes da festa de Corpus Christi. Uma das mandalas traz a imagem de Nossa Senhora da Penha e, do outro lado do jardim, a outra homenageia os tapetes de Corpus Christi. Segundo Saulo Moreira Sesquim, dono da empresa de Castelo que produziu e montou os selos, a conclusão das instalações aconteceu no sábado. De acordo com Saulo, as peças foram produzidas há cerca de um mês e feitas com corte a jato de água, para garantir contornos precisos às imagens. Entre as pedras escolhidas para as obras estão mármore branco, cristalo rosa, amarelo icaraí, preto, além de quartzo verde e azul. As instalações em frente à Igreja Matriz fazem parte da preparação para celebrar a trajetória de fé, devoção e história da paróquia. Os selos foram cuidadosamente confeccionados para marcar esse jubileu tão significativo, celebrando a trajetória de fé, devoção, evangelização e serviço construída ao longo de décadas por nossa comunidade paroquial. Na quinta-feira, então, Castelo recebe milhares de fiéis que vão lá prestigiar e fazer as suas orações no dia de Corpus Christi. Esse é um grande movimento, né, popular, religioso e popular do município de Castelo. Atualmente são cerca aí de 3 mil voluntários diretamente envolvidos na confecção dos tapetes, fora aquelas pessoas que não estão diretamente envolvidas, mas que de alguma forma contribuem com esse grande movimento de cultura e fé. Então, se você tiver a possibilidade, vale a pena conferir, né, na quinta-feira, esse trabalho feito lá no município de Castelo. Na sexta-feira passada não houve a Feirinha da Agricultura Familiar, mas ela volta com força total nesta quarta-feira, que é quarta-feira, dia 3, hein? Então já deixa aí marcado na sua agenda que quarta-feira vai ter Feirinha da Agricultura Familiar ali no Centro de Eventos, o ponto de encontro do final de tarde, vale a pena conferir. Para apreciar, né, a produção agrícola, né, com verduras, legumes e tudo mais, e também tudo que oferece ali a feirinha de sabores, né, vale a pena conferir e estar junto nesse encontro, que é a Feirinha da Agricultura Familiar, excepcionalmente, né, nessa quarta-feira, dia 3 de junho. Música. E por aqui a gente segue com música

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3: Duas horas e 51 minutos. Você sintonizado aqui na Rádio FMZ. Segunda-feira, 1º de junho. Atenção, moradores de Pedra Azul e região. A Prefeitura de Domingos Martins convida toda a população para a audiência pública do Conselho do Plano Diretor Municipal. Dia 2 de junho, às 18 horas. Dia 2 de junho, mais conhecido como amanhã, às 18 horas, no restaurante Deinone, às margens da BR-262, quilômetro 90, em Pedra Azul. Na ocasião, será apresentado o Estatuto de Impacto, o estudo de impacto de vizinhança do empreendimento Alto Posto Pedra Azul. Sua participação é muito importante para o futuro da nossa região. Compareça. Fica aí o recado para você, morador de Pedra Azul, e eu estendo aí um alô especial para todos os nossos ouvintes aí de Pedra Azul, de Aracê, que estão sintonizados. Pessoal aí da Rota do Carmo, uma boa tarde, obrigado pela sintonia aqui na Rádio FMZ. Notícia do portal G1, economia a nível nacional, Correios registram prejuízo de 3,1 bilhões no primeiro trimestre de 2026, aponta relatório. Os Correios registraram prejuízo de 3,1 bilhões de reais no primeiro trimestre de 2026, apontou um balanço divulgado pela estatal neste final de semana. O rombo nos três primeiros meses deste ano é 82,35% maior do que o verificado no mesmo período do ano passado, quando a estatal registrou um prejuízo de 1,7 bilhão. Balanço prévio, antecipado pelo G1 em abril deste ano, já mostrava que os Correios teriam prejuízo acima dos 3 bilhões no primeiro trimestre de 2026. Em todo o ano de 2025, o rombo foi de 8,5 bilhões e a previsão para 2026 é que o resultado seja ainda pior nas contas, segundo cálculos da própria estatal. Os Correios têm tomado uma série de medidas para sanar as contas e projetam chegar a um superávit somente em 2027. O último ano com saldo positivo foi em 2022. Seguimos por aqui no Sintonia Total, agora 2 horas e 53 minutos. Quem está sintonizado aqui no nosso programa é o Lucas Gimenez, participando aqui conosco, e ele pede a música do Engenheiros do Havaí. Então, vamos iniciar esse bloco de música com Engenheiros do Havaí.

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Você sintonizado aqui na Rádio FMZ agora há 3 horas e 10 minutos, hora de tomar aquele cafezinho. O mês de junho vem chegando e com ele as festas juninas, ou época boa, não é mesmo? Reviver as tradições das festas caipiras, dançar quadrilha e neste sábado tem uma super festa junina que é o Arraiá da Vila da Mata, realizado ali pela comunidade Santa Rita de Cássia, lá na Vila da Mata. Vai começar a partir das 18 horas na quadra de esportes, ali próximo à pracinha da Vila da Mata. Vai ter cantina com delícias típicas, pastel, cachorro-quente, caldo de mandioca, canjiquinha, cuscuz e vários doces típicos. Também vai ter serviço de bar completo e apresentação de quadrilha. E olha, depois da quadrilha, o som fica por conta de Preguinho e seus teclados para fazer aquele forrozão que ele sabe muito bem fazer, né? E a galera animada gosta de dançar. Vai ser uma noite de muita alegria, fé e tradição. O Arraiá da Vila da Mata no próximo sábado, dia 6 de junho. E no próximo dia 11 de junho tem um evento muito interessante para os agricultores. É uma roda de conversa sobre a cultura do gengibre, oportunidades e desafios para o produtor rural. Nesse evento serão tratados o potencial da cultura do gengibre para a venda nova, condições de cultivo e manejo, custos e investimento inicial, produtividade e comercialização, mercado e oportunidades, desafios, perspectivas, produtos derivados e agregação de valor ao gengibre. Vai ter a participação do Galderes Magalhães Oliveira, que é engenheiro agrônomo do Incaper, e produtores rurais. Será no Salão da Igreja Católica do Caxixe, no dia 11 de junho, a partir das 18 horas, mais ou menos aí 2 horas de duração. Todos os produtores rurais aí de Venda Nova estão convidados para esse momento ali de bastante informação. E olha só que bacana também, será realizada a segunda feira das voluntárias do Aracê, de 4 a 7 de junho, das 11 às 18 horas, na comunidade de São Sebastião, em Aracê. Lá você encontrará lindas peças para cozinha, cama, mesa e banho, confeccionadas com muito bom gosto. Toda a renda será destinada à compra de equipamentos de mobilidade para pessoas com necessidades especiais. Então, olha que evento muito interessante. É a segunda-feira das voluntárias do Aracê, lá em Aracê. Vai ocorrer do dia 4 a 7 de junho. Aproveito e mando aí um alô para todos os nossos ouvintes aí da comunidade de Aracê. E a gente vai nessa sintonia com mais música aqui na Rádio FMZ.

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2: Três horas e 20 minutos, você aqui na Rádio FZ. Nos dias 6 de junho, festa em louvor ao Sagrado Coração de Jesus, na comunidade Fazenda Estado dos Martins. No sábado, inicia a torneio de futebol entre famílias. E no domingo, em todos os lados, missa às 10 horas. A partir das 11 horas, será servido almoço. Logo após, haverá boleta de várias prendas e muito mais. Fique aqui o convite da comunidade para todos participarem desta louvor ao Sagrado Coração de Jesus nos próximos dias 6 e 7 de junho, na Fazenda do Estado. O governo brasileiro e os Estados Unidos devem entender o caso do grupo de trabalho criado, negociar temas comerciais e tentar evitar a aplicação de novas tarifas de produtos brasileiros no mercado americano, notícia do Um. A equipe do presidente Lula teme que mesmo em governo aumente tarifas sobre importações brasileiras, sob justificativa de combate práticas desleais por parte do Brasil. Segundo o site, o grupo técnico inicialmente teria ação de 30 dias, já funcionando além do prazo previsto. O período estabelecido para as negociações termina nesta sexta-feira 5, mas antes das conversas afirmam que ainda não houve avanço suficiente para encerrar os prazos. Em 30 dias, teríamos que encontrar ponto de convergência e estamos negociando ainda. Vai passar 30 dias, afirmou a reportagem, uma fonte com acesso às reuniões. Por outro lado, no caso da C301, que investe as práticas ideais com a empresa nas Américas, termina nesta semana o prazo para que o escritório de mestre dos Estados Unidos edita as suas reações no caso, que inclui até críticas ao ex-brasileiro. O final para a decisão é no dia 15 de julho. O Brasil incluir as duas decisões de pacotes e ser negociado pelo grupo de trabalho em uma reunião entre Lula e Donald Trump, adiando qualquer tarifaço da sessão 301. Segue com a programação musical aqui, nosso Sintonia Total.

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2: Três horas e 42 minutos, o Espírito Santo registra menor número de homicídios nos últimos 30 anos em maio. Notícia, site, a Gazeta. O Espírito Santo em seu maio, o menor número de homicídios dos últimos 30 anos, quase, quando se iniciou a série histórica, 64 assassinatos, mesmo a quantidade registrada no período de 2025. Entretanto, 5 pelos meses deste ano, foram contabilizados 321 assassinatos contra 332 mortes relacionadas a este tipo de crime entre janeiro e meio do ano passado, uma redução de 3,3%. Dados do SESC revelam que 57 municípios capixabas não registraram nenhum homicídio passado, com o número de mortes se concentrando em 31 cidades. O sul do Espírito Santo é a região com a maior redução de crime deste tipo no período, com 18 casos contra 30 entre janeiro e 2025. O noroeste capixaba também apresentou redução expressiva no número de assassinatos, com 45 no total. Boa notícia, e a gente torce porque a violência diminua vez mais aqui no nosso estado do Espírito Santo. O grupo de artesanato Montati, aqui em Venda Nova Imigrante, convida para a quinta edição da Feira de Artesanato. Será neste feriado Corpus Christi, de 4 a 7 de junho, das 9 às 17 horas, na rodovia Pedro Cola, quilômetro 04, frente à Fazenda Carnire. Associação Artesanos que trabalham.

madeira, fios, tecido, cerâmica e demais atividades. Faça uma visita. Esse eu convido o grupo de artesanato Montate, né? Aqui de Venda Nova do Imigrante, formado por talentosos artesãos que realizam em seus trabalhos com muita perfeição, muito carinho e muito zelo. Vale a pena conhecer essa área artística aqui da nossa cidade do nosso município. Seguir música?

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Agora, 3 horas e 55 minutos. O programa Sonia Total fica por aqui. Mas você conte sintonizando na Rádio EZ, porque vem chegando o FMZ Sertaneja desta segunda-feira. Obrigado ao que esteve sintonizado aqui conosco, que participou. Muito obrigado. Desejo um excelente finalzinho de segunda-feira. Mas semana está começando, não é mesmo? Há uma partida das 14 horas e estaremos juntos aqui novamente na sintonia para falar música, informação, entretenimento até você. É combinado? Amanhã, a partir das 14 horas, de volta com Sintonia Total. Fiquem todos com Deus. Amanhã estaremos aqui. Vamos!

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2: 6 horas 2 minutinhos, ótima tarde para quem, querido ouvinte, que está ligado com a gente aqui na UFZ. Agora, mais uma edição aqui da FMZ Sertaneja. A gente vai com muito modão aqui, ajuda a FMZ 19, sou eu que mando, eu e o Mamazinho. Vai juntinho aqui com muito modão, claro, daqui a gente vai abrir as porteiras. Começando de bem-vinda hoje, dia 1º de junho, segunda-feira, segundo, convido você a ficar com a gente aqui no modão, aqui na FMZ Sertaneja.
3: Vamos já passar relacionamentos.
2: Começa com Ícaro Mar. Calma, ótima tarde pra você.
3: Beijo, ponto.

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6: 4:14.
7: 16:14 aqui na FMZ Sertaneja. Ótima tarde aí pra você que está em companhia com a gente. A gente vai rolando aqui os melhores modões. Os melhores músicas sertanejas você encontra aqui na FMZ Sertaneja, hein? 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Começando a semana aqui de Bem com a Vida, aqui com o Sertanejo Raiz. Daqui a pouquinho a gente vai abrir as porteiras, hein? Vamos de modão.
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7: 4:25.
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7: 4:26.
11: Hora certa aqui na Montanha Capixaba, 16:26 nas Montanhas Capixabas, a hora certa. Nós vamos com o sertanejão, vamos com os modão aqui na Rádio da Família. Atenção famílias de Venda Nova do Imigrante, hein? O projeto Rio Branco do Amanhã está de portas abertas. São aulas gratuitas de futebol de campo para crianças e adolescentes de 7 a 15 anos. As atividades acontecem nos campos do Rio Branco, do Alto Caxixe e também de Vargem Grande. As inscrições podem ser feitas na loja oficial do Rio Branco ou nas comunidades do Alto Caxixe e Vargem Grande. Basta pegar a ficha de inscrição com os professores antes das aulas. Para maiores informações, WhatsApp 28 999 29 77 74. Apoio Sicoob e também a Prefeitura Municipal de Venda Nova do Imigrante, hein? Atenção moradores aí de Pedra Azul e região. E a Prefeitura de Domingos Martins convida toda a população para a audiência pública do Conselho do Plano Diretor Municipal. Será amanhã, dia 2 de junho, às 18 horas, lá no restaurante Deinone. As moradores aí de Pedra Azul e região. E a Prefeitura de Domingos Martins convida toda a população para a audiência pública do Conselho do Plano Diretor Municipal. Será amanhã, dia 2 de junho, às 18 horas, lá no restaurante Deinone, às margens da BR-262, no quilômetro 90, em Pedra Azul. Na ocasião, será apresentado o estudo de impacto de vizinhança do empreendimento Alto Posto Pedra Azul. Sua participação é muito importante para o futuro da nossa região. Então, compareça você também.
12: Hein?
11: Você está na melhor e mais ouvida Sucerrana, 107,1. E eu, Edmar, vou juntinho com você até as 19 horas com muito modão sertanejo rolando aqui no seu rádio.
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1: Pra todo mundo que já esteve envolvidão uma vez na vida, assim.

0: 4h43,
1: Cristiano Araújo, porque nós vamos com os modão aqui na FMZ Sertaneja, rápido intervalo, já voltamos na sequência, continue com a gente.
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5: 4h44.
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5: 4h46.
1: Faltando 14 minutinhos para as 17 horas. Ótima tarde para você que está em nossa companhia aqui com os modão na FMZ Sertaneja, hein? 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Vamos dar um giro aqui agora, quem tá ligado com a gente, quem tá sintonizado com a gente, querendo ouvir modão. Opa, a Leide tá ligado com a gente lá na Providência, querendo ouvir domingo de manhã com Marcos e Belucci, oferece para sua filha Isabel. E para mim também, obrigado, e para todos os ouvintes da rádio. Opa, beleza, obrigado, obrigado Leide, ótima tarde para você também, para sua filha. Para todos que estão ouvindo a gente, né? Vamos curtir então Marcos e Belucci, domingo de manhã. Música bonita, hein?

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6: Hora certa aqui nas Montanhas Capixabas, 5:03, roda de conversa sobre a cultura do gengibre, hein? Oportunidades e desafios para o produtor rural, temas, potencial da cultura para a venda nova, condições de cultivo e manejo, custos e investimento inicial, produtividade e comercialização, mercado e oportunidades, desafios, perspectivas da atividade, produtos derivados aí e agregação de valor ao gengibre. Participação, Galderes Magalhães Oliveira, que é engenheiro agrônomo do Incaper. Também produção rural, produtor rural com experiência prática no cultivo do gengibre. Será no local, no Salão da Igreja Católica do Caxixe, no próximo dia 11 de junho, com início às 18 horas. A duração será de 2 horas. Vamos de recado aqui na Rádio da Família. 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

0: Saulo Fiori, o Saulo que tá sintonizado com a gente pelo website, hein? radiofmz.com.br, o Saulo lá de Castelo, curtindo a FMZ Sertaneja. Boa tarde pra você, Saulo. O Saulo tá querendo ouvir um modão aqui e tá querendo oferecer pros seus parentes aqui em Venda Nova Imigrante, né? O seu tio Aguilar, também os primos, o Alex, a Aline, o Augusto, o Márcio, a Márcia e também a Dalva, galera sintonizada aqui na FMZ Sertaneja, claro, também pra mim. Obrigado, meu jovem amigo. Vamos curtir um sertanejão aqui, modão aqui na Rádio da Família.
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1: 5:31.
2: 5:31. Bom demais, hein? Zainara, Rafaela Santos, aceita meu tchau. Também tivemos aí no bloco Daniel, Craveiro e Cravinho, tudo é beleza. Felipe Murilo, Olá na Roça, a participação da Ana Castela, hein? Também tivemos o trio Parada Dura relembrando o sucesso Brinco de Ouro. Nós vamos para um rápido intervalo, já voltamos na sequência. Também tem a cotação do café, hein? Fica com a gente.
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1: 5:33.
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2: É agora aqui nas montanhas capixabas, a hora certa.
1: 5:34.
2: 5:34, e é claro, agora a gente vai dar um pulinho aqui para ver a cotação do café. Início de mês de junho, hein? Hoje dia 1º de junho, bom demais. E a cotação do café aí referente ao mês de junho de 2026, né? Hoje, primeiro dia, a gente vai para o Arábica Bebida Dura. Está saindo a R$ 1.493 a saca. Café Arábica Bebida Dura, R$ 1.493 a saca. E a Arábica Bebida Rio está saindo a R$ 1.119 a saca, R$ 1.119 a saca, então do Arábica Bebida Rio, cotação aí do Arábica para hoje, hein? Bebida Dura R$ 1.493 e o Bebida Rio R$ 1.119. E já o Conilon, Conilon Bica Corrida, o nosso Conilon, hein? R$ 888 a saca, início de junho, né? Primeira cotação aí do mês de junho. Conilon, então, está saindo a R$ 888 a saca. A cotação aí do café para hoje, início do mês de junho. Nós vamos com a FMZ Sertaneja. Lembrando que eu sou o Edmar e eu vou aqui juntinho com você até as 19 horas com muito modão e tem participação. Quem está ligado com a gente?
7: Boa tarde, Edmar Mandiola, que aí tá vindo. Toca aí pra gente de Paulo e Paulinho, Amor de Primavera.

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5: Utilize veículo apenas quando necessário. Os carros são responsáveis pela liberação de uma grande quantidade de poluentes na atmosfera. Sendo assim, restringir seu uso é importante. Se o local de destino é próximo, por que não ir a pé? É importante lembrar que as pessoas que possuem carro devem sempre realizar a manutenção do veículo para evitar que mais poluentes sejam liberados.
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7: 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E a hora certa.
9: 6 horas.
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4: 6:04, já estamos de volta aqui com a FMZ Sertaneja. 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Participe você também da segunda-feira das voluntárias do Aracê, de 4 a 7 de junho, das 11 às 18 horas, na comunidade de São Sebastião, em Aracê. Você encontrará lindas peças para cozinhas, cama, mesa e banho, confeccionados aí com muito bom gosto. Toda a renda será destinada à compra de equipamentos de mobilidade para pessoas com necessidades especiais. 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Vamos de modão, vamos abrir as porteiras aqui na FMZ Sertaneja.
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2: E já estamos de volta aqui com a FMZ Sertaneja. Bom demais, hein? Nos dias 6 e 7 de junho, participe aí você também da festa em louvor ao Sagrado Coração de Jesus, na comunidade de Fazenda do Estado, Domingos Martins. No sábado, iniciará o torneio de futebol entre famílias. E no domingo, estão todos convidados para missa às 10 horas. A partir das 11 horas, será servido o almoço e logo após, haverá roleta de variadas prendas e muito mais. Então, participem com suas famílias. 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Mais recado aqui na Rádio da Família: o grupo de artesanato Montarte de Venda Nova do Imigrante convida para a 5ª edição da Feira de Artesanato neste feriado de Corpus Christi, de 4 a 7 de junho, das 9 às 17 horas, na rodovia Pedro Cola, quilômetro 4, em frente à Fazenda Carnielli. A associação reúne artesãos que trabalham com madeira, fios, tecidos, cerâmica e etc. Faça uma visita, hein? Vamos de modão, daqui a pouquinho, até as 19 horas, estamos aqui. Tem muito modão pra rolar aqui na Rádio da Família, hein? Yasmin Santos, Natan. Agora tá do jeito que você gosta.

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6: E nós vamos que vamos aqui na FMZ Sertaneja. E tem recado, hein? 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Vamos de recado até as 19 horas. Você vai curtindo aí a FMZ Sertaneja, hein? Os modão! Atenção aí, famílias de Venda Nova do Imigrante. O projeto Rio Branco do Amanhã está de portas abertas. São aulas gratuitas de futebol de campo para crianças e adolescentes de 7 a 15 anos. As atividades acontecem nos campos do Rio Branco, também do Alto Caxixe e também lá de Vargem Grande. As inscrições podem ser feitas na loja oficial do Rio Branco ou nas comunidades do Alto Caxixe e Vargem Grande. Basta pegar a ficha de inscrição com os professores antes das aulas. Mais informações pelo WhatsApp 289-9929-7774. Apoio Sicoobi e Prefeitura Municipal de Venda Nova do Imigrante. Vamos de moda, Henrique Juliano, Seu Destino, até às 19 horas, hein? Vamos juntos.

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0: aí para as 19 horas, Matheus Vargas, Kleber e Cauã desocupa. Também tivemos Ana Castela, Boiadeira, Lauana Prado, Chorado. Também o Henrique Juliano, Meu Destino, só toca o melhor.
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2: Eu não me arrependo, mas eu não recomendo, viu, gente?
0: Saideira de hoje, Matheus e Cauã, não recomendo. Me despeço aí, até amanhã, se Deus quiser, amanhã às 16 horas estaremos aqui novamente com mais modão, hein?
2: Tô acompanhando a...
0: Ótima noite aí pra vocês, fiquem todos com Deus, até amanhã.

0: 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E a hora certa, 7 horas.
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2: Em Brasília, 19 horas.
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3: Boa noite.
2: Boa noite para você que nos acompanha em todo o país.
3: Segunda-feira, 1º de junho de 2026.
2: Vamos ao destaque do dia: medidas para conter a alta no preço dos combustíveis.
3: O governo oferece auxílio a refinarias nacionais e aos importadores de diesel e Petrobras anuncia desconto na venda do produto.
2: E são intensificadas ações contra preços abusivos e para garantia da qualidade dos combustíveis.
3: E ainda, saúde.
2: Em um dia de mutirão, hospitais universitários realizam mais de 52 mil procedimentos entre cirurgias e consultas.
3: Quem vai falar com a gente sobre esse trabalho é Arthur Chioro, presidente da HU Brasil.
2: Vamos saber mais também sobre o Tela Brasil.
3: Filmes, séries, desenhos animados, uma nova plataforma de streaming gratuita e com conteúdo 100% nacional.
4: Sejam muito bem-vindos e bem-vindas. O cinema é nosso e a casa é sua.
2: Hoje, na apresentação da Voz do Brasil, Mariana Jungmann e Luciano Seixas.
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2: Para conter a alta dos preços dos combustíveis desencadeada pela guerra no Oriente Médio, o governo do Brasil decidiu prorrogar por 2 meses uma série de medidas.
3: Entre elas, uma nova subvenção para conter a alta nos preços do diesel e novas ações de fiscalização.
2: A repórter Gabriela Noronha tem os detalhes dessas medidas. Boa noite, Gabriela.
5: Boa noite, Luciano, Mariana, boa noite a todos que nos ouvem. Olha, a partir desta segunda-feira, o governo passará a pagar uma subvenção de R$ 1,12 por litro do óleo diesel às refinarias nacionais e também aos importadores do combustível. A medida substitui 2 auxílios que se encerraram no último domingo. E também, a partir de hoje, passa a valer uma nova subvenção de 35 centavos por litro ao óleo diesel A de uso rodoviário. Essa medida substitui a desoneração de impostos sobre o combustível que perdeu a validade neste domingo. E olha, a Petrobras já informou que este desconto está valendo e reduzindo aí o preço médio de venda para as distribuidoras de R$ 3,65 para R$ 3,30.
3: Ô, Gabriela, e em relação ao gás de cozinha, como é que fica?
5: Também foi prorrogada, Mariana, até 31 de julho, a subvenção destinada aos produtores e importadores de gás liquefeito de petróleo, o gás de cozinha. Os recursos federais para a medida foram ampliados de R$ 330 milhões para R$ 660 milhões. E para o consumidor, a medida significa um benefício equivalente a R$ 11 por botijão de 13 quilos. Também foi prorrogada a desoneração dos PIS/COFINS sobre o querosene de aviação e sobre o biodiesel utilizado na mistura obrigatória ao diesel rodoviário vendido nas bombas. E o governo também ampliou a carência para o pagamento das tarifas de navegação aérea.
2: Gabriela, e sobre as fiscalizações do setor?
5: Elas continuam, Luciano. A Agência Nacional do Petróleo, Gás Natural e Biocombustíveis continuam todas essas operações de fiscalização nos estados, com foco em preços abusivos, qualidade dos combustíveis, irregularidades nas bombas e documentação. Essas irregularidades podem acarretar multas de até R$ 5 milhões e a interdição dos postos. Vale lembrar que as denúncias podem ser feitas pelo número 0800-970-0267. Mariana, Luciano.
3: Muito obrigada, Gabriela Noronha, pelas informações ao vivo aqui na Voz do Brasil.
2: Filmes, desenhos, documentários, um conteúdo brasileiro de graça com garantia de acesso a todos.
3: É a plataforma Tela Brasil, o streaming público e gratuito voltado à exibição de obras audiovisuais do nosso país, que foi lançado pelo governo do Brasil.
6: A Tela Brasil, plataforma pública de streaming do governo federal, estreia com mais de 550 filmes, séries, documentários e produções históricas feitas entre 1910 e 2025. O lançamento aconteceu no Rio de Janeiro, reunindo representantes do setor audiovisual com a presença do presidente Lula, que destacou a importância da cultura para o país.
7: Vai contribuir para a elevação da compreensão de um país chamado Brasil. Por que que nós somos assim? Por que que nós fazemos assim? O mais importante é a gente conhecer o nosso país por dentro, conhecer a nossa cultura, a razão das coisas que fizeram a gente chegar onde nós chegamos.
6: No catálogo tem de tudo. Clássicos do cinema brasileiro, obras indicadas ao Oscar, produções infantis, conteúdos educativos e filmes indígenas e o melhor, sem assinatura, sem publicidade e com acesso gratuito pelo gov.br. O lançamento também contou com a presença da ministra da Cultura, Margarete Menezes.
8: Teremos ali uma diversidade grande da produção, desenhos animados, filmes premiados, né? Então, esse é o primeiro passo para a gente conseguir também fazer com que o povo se reconheça e fortalecer, né, a nossa identidade.
6: Por enquanto, a plataforma funciona na versão web, mas os aplicativos para Android e iPhone devem chegar nos próximos dias. A iniciativa promete colocar a rica diversidade do audiovisual brasileiro ao alcance de todos em qualquer lugar do país.
4: A Tela Brasil é a nova casa do cinema brasileiro, de graça, no seu computador, no seu telefone, na sua vida. Sejam muito bem-vindos e bem-vindas. O cinema é nosso e a casa é sua.
6: Reportagem Vladimir Platonov.
2: No último sábado, os 45 hospitais universitários do país fizeram mais um mutirão de atendimentos para consultas e procedimentos.
3: A prioridade dessa vez foi atender idosos que já estavam na fila do SUS aguardando para cirurgias e consultas.
2: Hoje nós conversamos com o presidente da rede HU Brasil, Arthur Chioro, para saber mais dos resultados dessa iniciativa. Boa noite, presidente, bem-vindo.
9: Boa noite. Tivemos um resultado fantástico. Estamos muito satisfeitos. Os 45 hospitais universitários federais vinculados ao MEC conseguiram neste quinto mutirão, dessa vez destinado aos idosos. Tinha sido um pedido do presidente Lula para que a gente pensasse e fizemos assim com as mulheres, o primeiro deste ano, esse segundo destinado aos idosos, e mais de 52 mil atendimentos em todo o país, 1.219 cirurgias, quase 7 mil consultas e muitos exames especializados para idosos que aguardavam às vezes 10 meses, um ano na fila de espera, encurtando o tempo de espera, né, e produzindo diagnóstico e tratamento, o que é muito bom e ajuda o programa Agora Tem Especialistas do Ministério da Saúde, reforça o SUS e, ao mesmo tempo, as atividades de ensino dos hospitais universitários.
3: Foram mais de 50 mil procedimentos, né?
9: Mais de 52 mil procedimentos. Nas cinco edições, nós já passamos de 200 mil procedimentos nos nossos hospitais universitários. E a cada mutirão nacional, o entusiasmo, né, a integração com a comunidade, o envolvimento, né? Então, se nós tivemos, por exemplo, vários dos nossos hospitais que se articularam com as secretarias de saúde e reforçaram a vacinação dos idosos e dos familiares, além então de consultas especializadas, exames, procedimentos e muitas cirurgias, nós tivemos a oportunidade de produzir este espaço de formação dos médicos residentes, dos alunos internos da medicina, da enfermagem, porque também é um momento de formação, mas o mais importante é a diminuição do tempo de espera e, naturalmente, a oportunidade de diagnóstico. Vou dar um exemplo do que eu estou falando. A dona Amenaides Matos Pinto foi atendida no Hospital Universitário Getúlio Vargas, que foi o hospital que fez mais cirurgia dessa vez, do Amazonas, da Universidade Federal do Amazonas. Ela 97 anos e pôde fazer seus exames, seu atendimento. Ou seu Ângelo Costa, de 71 anos, paciente do Lauro Vanderlei, Hospital da Universidade Federal da Paraíba, em João Pessoa, que fez um procedimento muito importante, que foi a retirada de um tumor de pele, um melanoma. Então, assim, a gente oportunizar para muitos idosos a este acesso a exames, ultrassom, tomografia computadorizada, ressonância, endoscopia, colonoscopia, hemodinâmica, podendo fazer atendimento, evitando complicações e muitas cirurgias de pequeno, médio, inclusive de grande porte. Portanto, uma contribuição para o SUS, mas acima de tudo para a qualidade de vida, né, desses idosos do nosso Brasil, que têm todo o direito à saúde e são cuidados pelo governo federal através dos nossos hospitais universitários federais.
2: Como o senhor disse, é uma estratégia para reduzir as filas do SUS, né? Vocês já conseguem medir o impacto?
9: Ah, sim. O Ministério da Saúde, que coordena toda essa ação, né, de diminuição do tempo de espera nas filas dos brasileiros e brasileiras, vem observando uma diminuição objetiva no tempo de espera, mas, acima de tudo, uma ampliação da oferta. O ano passado, nós batemos um recorde em todo o Brasil do número de cirurgias eletivas. O ministro Alexandre Padilha tem sempre destacado, né, essa conquista do SUS, e os hospitais universitários federais vinculados ao MEC, as universidades públicas, têm dado uma grande contribuição. Porque, veja, diminuir o tempo de espera, diminuir as filas, é muitas vezes garantir o diagnóstico no tempo adequado, né, e um prognóstico que garanta as pessoas poderem ter o tratamento realizado, né? Portanto, isso é fundamental, né, e é um esforço do governo federal, é a marca do Agora Tem Especialista, esse programa que veio para enfrentar esse problema muito crônico, mas que tinha se agravado durante a pandemia de Covid, trazendo ainda uma carga ainda maior de desafios para o Sistema Único de Saúde.
3: Agora, o senhor mencionou brevemente na sua resposta anterior o aspecto educativo desses mutirões, né? E eu queria voltar nisso, porque a gente está falando aqui de hospitais universitários, né? A gente tem aqui, presidente, o depoimento de um dos enfermeiros que participaram do mutirão no Rio de Janeiro. O nome dele é Cauã Henrique Silva. Vamos ouvir.
10: É muito importante, né, nesse início de carreira, participar de um mutirão como esse, porque é uma devolução para a sociedade daquilo que eles nos proporcionam, que é a oportunidade de me especializar, né? Sou formado por uma universidade pública e me especializar também por um hospital público e garantir também promover a saúde dos idosos.

0: este momento como uma oportunidade ímpar de aprendizagem, de treinamento, ou seja, nós estamos formando os futuros especialistas que o SUS tanto precisa, e uma experiência que fica marcada na vida, não só dos estudantes, mas também dos seus professores, dos seus preceptores. Ou seja, nós envolvemos a universidade e o SUS junto para poder dar mais saúde e qualidade de vida para a população, particularmente para os idosos.
1: Presidente, amanhã o senhor estará com o presidente Lula em Goiás para marcar o início de novas atividades lá no Hospital Universitário de Catalão. O senhor pode falar mais para a gente dos serviços prestados por lá?
0: Olha, nós estamos também muito felizes porque amanhã inauguramos oficialmente o novo Hospital Universitário de Catalão. É uma universidade federal nova, é a HU Brasil, o MEC, chegando ao Brasil profundo. Nós estamos inaugurando um hospital de 206 leitos, ele começa a ser ativado progressivamente, já com os 33 primeiros leitos já funcionando desde a semana passada, e será um hospital, à medida em que ele for sendo implementado ao longo desse ano, de alta complexidade, inclusive com atendimento oncológico, com atendimento das principais especialidades clínicas cirúrgicas, e por ser um hospital fundamental para uma região de 55 municípios, ele também proporcionará a formação dos futuros profissionais, programas de residência, que são fundamentais para que depois os formandos, os alunos de graduação, façam a residência e se fixem naquela região. Ou seja, nós estamos agindo tanto para fortalecer o SUS, como o processo de formação dos especialistas. Há um investimento muito importante, o Ministério da Saúde entrou com 27 milhões, o Ministério da Educação 40 milhões. Nós vamos ter, só com o pagamento de pessoal, um investimento de 261 milhões, ou seja, uma prioridade do governo do presidente Lula, dos Ministérios da Saúde e da Educação, que estão envolvidos diretamente através da HU Brasil, para proporcionar desenvolvimento, fortalecer o SUS, formar profissionais de saúde e também produzir ensino, pesquisa e inovação, que são papéis das universidades públicas federais e que agora se fortalece, nesse investimento que o governo federal está fazendo. E há aspecto muito importante, nós também teremos a chegada de mão de obra qualificada. Afinal de contas, nós estamos falando de 1.527 trabalhadores, que poderão transformar a região de Catalão num polo de desenvolvimento na área da saúde e vão contribuir com o desenvolvimento econômico de toda aquela região.
2: Muito bem, nós conversamos com Arthur Chioro, presidente da Rede de Hospitais Universitários HU Brasil. Presidente, muito obrigado pela sua entrevista aqui à Voz do Brasil.
0: Eu que agradeço e espero de volta numa outra oportunidade, trazendo mais boas notícias para a saúde e para a educação do nosso país.
2: A gente vai cobrar, hein?
1: Enem, Exame Nacional do Ensino Médio, é a principal porta de entrada para a educação superior no Brasil.
2: Dados do Ministério da Educação mostram um aumento na procura de estudantes que precisam de atendimento especializado para realizarem o exame.
1: Em 3 anos, o número triplicou e chegou a quase 90 mil em 2025, um crescimento de 191%.
2: E para tornar a prova ainda mais acessível, o edital desse ano inclui condições relacionadas aos transtornos mentais e fibromialgia.
3: O Instituto Nacional de Estudos e Pesquisas Educacionais Anísio Teixeira, o INEP, amplia o atendimento especializado no Exame Nacional do Ensino Médio, Enem 2026, e passa a incluir participantes com fibromialgia e transtornos mentais, como ansiedade e transtorno obsessivo compulsivo. A mudança consta no edital do exame e reforça a política de acessibilidade da prova. Entre as novidades, candidatos com histórico de crises de ansiedade vão poder contar com acompanhante em sala reservada. O espaço também poderá receber familiares ou profissionais responsáveis por auxiliar participantes com necessidades específicas, como alimentação e deslocamento durante a aplicação das provas. O pedido exige apresentação de laudo médico e documentação comprobatória. O Enem já oferece recursos como prova em braille, videoprova em libras, leitor de tela, tempo adicional, auxílio para transcrição e mobiliário acessível. O exame também atende gestantes, lactantes, idosos e estudantes internados em classe hospitalar. O Enem é a principal porta de entrada para o ensino superior no país e dá acesso a programas como Sisu, ProUni Fies. Em Brasília, Claudimário Carvalho.
1: E as inscrições para o Enem seguem abertas até o dia 5 de junho pela página do participante. O prazo também vale para solicitações de atendimento especializado.
2: Alunos da rede pública têm inscrição pré-preenchida, mas precisam complementar os dados, como

0: Local de prova e língua estrangeira.
1: O exame já tem data marcada e será aplicado nos dias 8 e 15 de novembro.
0: E um lembrete para estudantes do programa Pé de Meia que concluírem o ensino médio esse ano.
1: Além de não pagarem a taxa de inscrição, aqueles que participarem dos dois dias de prova vão receber um incentivo extra de R$200.
0: O pagamento vai ser efetuado na mesma conta bancária utilizada para o recebimento das demais parcelas do programa.
1: Para mais informações, acesse enem.inep.gov.br/participante.
0: A Procuradoria da Fazenda Nacional vai passar a cobrar de forma unificada as empresas que deixam de pagar o FGTS mensal dos funcionários.
1: Somando toda essa dívida ativa no país, o valor passa de R$66 bilhões.
0: A expectativa é facilitar esse pagamento, reduzindo a burocracia para as empresas.
1: E garantir que os valores cheguem ao trabalhador.
2: Com a mudança, a Procuradoria-Geral da Fazenda Nacional será responsável por cobrar as empresas que deixaram de pagar valores referentes ao Fundo de Garantia do Tempo de Serviço, FGTS, dos trabalhadores. Antes, a gestão dessa cobrança era compartilhada com a Caixa Econômica Federal. Hoje, a dívida ativa do FGTS no país é de mais de R$66 bilhões. O objetivo de unificar a cobrança é reduzir a burocracia para as empresas, facilitando o pagamento e garantindo que os valores devidos cheguem ao trabalhador. Como explica o Procurador-Geral Adjunto de Gestão da Dívida Ativa da União e do FGTS, Theo Lucas Borges.
3: A gente já vê um aumento muito expressivo da recuperação dos créditos do FGTS e a nossa perspectiva com essa migração é que esse valor continue crescendo, porque a gente vai imprimir um ritmo muito maior nessa cobrança e a facilitação da forma de pagamento e negociação deve contribuir significativamente para o incremento do valor recuperado.
2: O FGTS funciona por meio de contas vinculadas ao contrato de trabalho. No início de cada mês, os empregadores precisam depositar o equivalente a 8% do salário de cada funcionário. Quando esses pagamentos deixam de ser feitos, entram na dívida ativa e passam a ser cobrados pela União. Até o fim do ano, uma nova função vai mostrar diretamente ao trabalhador se ele tem créditos a receber, como disse o Procurador-Geral Adjunto de Gestão da Dívida Ativa da União, Theo Lucas Borges.
3: O crédito do FGTS não pertence à fazenda pública, pertence ao empregado, pertence ao trabalhador. Só que hoje ele tem dificuldade de saber que crédito ele tem. Nós vamos disponibilizar um canal exclusivo no portal Regularize para que qualquer brasileiro entre e verifique se tem créditos de FGTS que são de sua titularidade e estejam sendo cobrados. E nós vamos notificar esse trabalhador todas as vezes que nós recuperarmos crédito que pertence a ele.
2: As empresas que queiram consultar e regularizar os débitos devem acessar o portal de serviços da Procuradoria. O endereço é o regularize.pgfn.gov.br. A expectativa é que o processo agora seja mais ágil, levando em média 6 minutos. Reportagem Graziela Mendonça.
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0: Facilitar o acesso dos cidadãos aos serviços públicos de forma rápida, segura e ainda com economia para os cofres públicos e para a população.
1: Esses são os impactos do Conecta.gov.br, que promove troca automática de informações entre os sistemas do governo do Brasil.
0: Desde que foi criado, em 2020, o programa já acumula R$15 bilhões em economia.
1: E tem evitado que usuários enfrentem uma verdadeira peregrinação para emitir certidões e documentos.
5: Com o Conecta.gov.br, as pessoas não precisam perder tempo nem dinheiro para buscar informações ou documentos em diferentes órgãos públicos. Não é necessário passar horas e horas indo de órgão em órgão se os registros estiverem integrados no Conecta.gov.br, programa que possibilita a troca de dados dentro do governo. O secretário de Governo Digital do Ministério da Gestão e da Inovação em Serviços Públicos, Rogério Mascarenhas, explica como a integração das bases facilita a vida de quem precisa do benefício. benefício.
6: A gente usa, por exemplo, para efeito do passe interestadual para pessoa com deficiência, a gente utiliza, né, a base do Cade Único, integra com o CPF, integra com a informação dela lá no Cade Único, no BPC, para você franquear a passagem daquela pessoa. Então, tudo isso hoje é tudo feito por uma integração. A gente já consegue fazer essa integração para que a pessoa tenha uso aí do serviço.
5: Se a pessoa for se inscrever num concurso público e já estiver registrada no Cadastro Único, por exemplo, a isenção da taxa de inscrição é aplicada automaticamente. Foi assim nas duas edições do Concurso Público Nacional Unificado. O conecta.gov.br agrega, por exemplo, bancos de dados do Bolsa Família, Cadastro Nacional da Agricultura Familiar, Receita Federal, cadastros ambientais, registro de veículos, infrações de trânsito e muitos outros. Nos últimos 3 anos, já são mais de 13 bilhões de reais de economia para os cofres públicos e para a população. Desde a criação do conecta.gov.br em 2020, o valor chega a 15 bilhões. Esse cálculo estima o gasto que a população teria com deslocamento e ausência de trabalho e a economia na administração pública caso os dados não fossem integrados. De acordo com o secretário Rogério Mascarenhas, a meta agora é ampliar a adesão dos municípios e estados ao programa. O conecta.gov.br está disponível em todas as regiões do Brasil, com participação de 22 estados e 15 municípios. Reportagem Carlos Oliveira.
0: A Receita Federal recebeu mais de 44 milhões e 300 mil declarações de imposto de renda sobre pessoa física 2026.
1: O resultado supera a expectativa inicial de 44 milhões, um recorde para a entrega dentro do prazo que se encerrou na última sexta-feira.
0: A declaração pré-preenchida alcançou a maior participação, com quase 60% das declarações.
1: E a Receita alerta que o contribuinte que não entregou a declaração dentro do prazo deve providenciar o envio enquanto antes. A multa por atraso ou não entrega é de no mínimo R$ 165,74.
0: Mais de 1.500.000 moradores do Pará e do Amapá passam a contar com internet de melhor qualidade.
1: Foi inaugurada hoje a Infovia 03, nova rota de fibra ótica da Amazônia, que integra o programa Norte Conectado, coordenado pelo Ministério das Comunicações.
0: Com cerca de 800 quilômetros de cabos instalados no leito dos rios amazônicos, a nova Infovia cria um corredor digital entre os dois estados e amplia a capacidade de conexão para escolas, hospitais, órgãos de segurança pública, comércios e residências.
1: A tecnologia também reduz falhas no serviço e aumenta a velocidade da internet oferecida à população.
0: E essas foram as notícias do Governo do Brasil.
1: Com a realização da Secretaria de Comunicação Social da Presidência da República.
0: Com produção da empresa Brasil de Comunicação.
1: Fique agora com as notícias do Poder Judiciário e do Congresso Nacional. Boa noite.
0: Uma boa noite, até amanhã.
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9: STF determina que União apresente em 90 dias plano de desocupação da terra indígena Cachoeira Seca, no Pará.
10: STJ entende que ex-policial que sofreu ataque homofóbico ao postar foto com o namorado tem direito à indenização.
9: TST faz campanha para garantir o acesso seguro ao primeiro emprego.
10: Boa noite, eu sou Marcelo Della Libera.
9: E eu, Marcela Luiza.
10: O presidente do Supremo Tribunal Federal, ministro Edson Fachin, deu prazo de 90 dias para que a União apresente um plano de desocupação da terra indígena Cachoeira Seca, no Pará.
9: Segundo o processo, apesar de passados 10 anos da homologação da terra indígena, a retirada dos invasores não foi realizada. Pelo contrário, a situação se agravou com novas invasões, expansão do desmatamento e avanço de atividades garimpeiras.
10: O governo federal também deve criar um comitê de monitoramento externo para proteção territorial, a regularização fundiária e a atenção à saúde dos povos indígenas isolados e de contatos recentes.
9: A União ainda precisa apresentar em até 15 dias um cronograma atualizado do plano de trabalho para a criação do Parque Nacional Tanaru. A área fica em Rondônia, na fronteira com a Bolívia, e será destinada à preservação da memória do povo Tanaru.
10: Ex-policial que sofreu ataque homofóbico após publicar foto com o namorado em rede social terá direito à indenização.
9: A decisão é do STJ. Fátima Uchoa.
11: O homem publicou no Facebook uma foto beijando o namorado depois da cerimônia de formatura como soldado da Polícia Militar do Distrito Federal. Após mensagens homofóbicas, o ex-policial deixou a carreira militar e pediu reparação moral contra o autor da ofensa. Ao reformar sentença que fixou indenização de R$ 1.850, o Tribunal de Justiça do DF considerou não haver justificativa para a condenação. Já no STJ, a terceira turma estabeleceu os danos morais em R$ 10.000, avaliando que, embora os comentários ofensivos não se enquadrem nos tipos penais clássicos dos crimes contra a honra, o conteúdo e o contexto em que foram proferidos violam direitos da personalidade. A relatora foi a ministra Nancy Andrighi.
12: Aprendizagem é a palavra-chave da campanha do TST para garantir o acesso ao primeiro emprego.
13: Com o slogan Vida de Aprendiz, começar certo faz toda a diferença. A ideia é mostrar que estudo e trabalho devem seguir juntos. Mila Amaral.
14: Com foco na geração Z e no setor empresarial, a campanha mostra que é possível entrar no mercado de trabalho de forma segura, com todos os direitos garantidos e sem abandonar os estudos. A programação faz parte das ações desenvolvidas pelo Programa de Erradicação do Trabalho Infantil e de Estímulo à Aprendizagem, em alusão ao Dia Mundial contra o Trabalho Infantil, realizado em 12 de junho. Com a campanha, a Justiça do Trabalho visa conscientizar jovens e crianças sobre a importância da garantia do primeiro emprego, por exemplo.
12: A propaganda eleitoral no rádio, na televisão e na internet só começa em 16 de agosto.
13: Mas a partir de 5 de julho, os pré-candidatos já podem fazer a chamada propaganda intrapartidária. Estevam Furtado.
15: Esse tipo de divulgação é permitido apenas dentro dos partidos durante as prévias e convenções, que neste ano acontece entre 20 de julho e 5 de agosto. O objetivo é apresentar nomes que vão disputar a indicação da legenda para as eleições. Quem descumprir as regras pode ser multado em valores que variam de 5 a 25 mil reais.
12: Justiça Federal condena poder público a recuperar o complexo histórico de Fordilândia, no Pará.
13: A ação foi movida pelo MPF, Amanda Nascimento.
16: O local foi construído em 1927 pelo empresário norte-americano Henry Ford para a exploração de borracha na Amazônia. Mas depois do fim do projeto, em 1945, as terras e benfeitorias passaram para o governo brasileiro, mas o complexo ficou abandonado. E agora, para garantir a preservação do que restou de Fordilândia, a Justiça Federal determinou a criação de um plano de recuperação e conservação para os imóveis e ruínas e a regularização das terras do distrito, que devem ser realizados de forma solidária pela União, IFAM, Governo do Pará e Município de Aveiro, sob pena de multa diária de 5 a 10 mil reais.
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12: Boa noite.
13: E até amanhã.
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18: Eu sou Paula Groba.
19: E eu sou Ricardo Nakaoka.
18: E estes são os destaques de hoje do Jornal do Senado, que começa agora.
19: O Congresso analisa propostas que buscam reduzir desigualdades raciais expostas em atlas da violência.
18: Parlamentares defendem ação contra facções, mas alertam para a soberania do Brasil.
19: Inteligência artificial e desinformação desafiam eleições de 2026, segundo especialistas.
18: Boa noite.
19: Boa noite.
18: 3 em cada 4 vítimas de homicídio no Brasil são negras. O dado por si só revela a dimensão da desigualdade apontada pelo Atlas da Violência 2026. O levantamento mostra que pretos e pardos são as principais vítimas da violência letal no país e também a maioria das mulheres assassinadas dentro de casa.
19: No Congresso, propostas buscam financiar políticas de reparação e promoção da igualdade racial. A repórter Marcela Diniz tem os detalhes.
20: O Atlas da Violência 2026 revela que 77% das pessoas assassinadas são pretas ou pardas e 67,5% das vítimas de feminicídio também. Para a doutora em filosofia e professora Catilcia Ribeiro, os dados devem ser entendidos numa perspectiva histórica, a que leva em conta que o racismo é um princípio organizador da violência estatal e social no Brasil e que isso é herança direta dos quase 4 séculos de economia escravocrata. Catilcia cita o Fundo de Promoção da Igualdade Racial em debate no Senado e a PEC da Reparação em análise na Câmara como contribuições que o Congresso pode dar na reparação dessas disparidades raciais.
21: Que não haverá paz enquanto a maior parte da população desse país estiver submetida à subalternização econômica e à violência física. Colocar esses projetos como prioridade é demonstrar que o Parlamento está disposto a sair da retórica e passar para uma ação concreta de reconstrução do Brasil.
20: O autor da PEC que institui o Fundo de Promoção da Igualdade Racial é o senador Paulo Paim, do PT do Rio Grande do Sul.
22: O racismo estrutural ainda define o destino de milhões de brasileiros e brasileiras. É por isso que precisamos ter um instrumento concreto, permanente e com financiamento garantido para enfrentar essas desigualdades históricas.
20: A criação do Fundo de Promoção da Igualdade Racial foi proposta há 10 anos. Desde março de 2023, a PEC aguarda designação de novo relator.
18: A senadora doutora Eudócia, do PSDB de Alagoas, defendeu a criação de uma comissão parlamentar mista de inquérito, a CPMI BMG Master, para investigar supostas irregularidades no sistema de crédito consignado do INSS e a atuação de instituições financeiras envolvidas.
23: Ela afirmou que há indícios de um esquema que precisa ser apurado nas instâncias adequadas. A senadora anunciou a coleta de assinaturas para viabilizar a instalação da CPMI e pediu apoio dos parlamentares para a iniciativa.
18: E o senador Confúcio Moura, do MDB de Rondônia, comemorou acordos entre a FUNAI e o INCRA para regularizar áreas ocupadas por produtores rurais do estado. Segundo o parlamentar, a medida beneficia famílias que vivem há décadas em regiões classificadas como áreas de interesse indígena.
23: Confúcio afirmou que muitos produtores de Rondônia enfrentavam dificuldades para obter crédito rural e regularizar propriedades por causa da indefinição fundiária. O senador destacou a atuação conjunta de parlamentares, prefeitos, técnicos do INCRA e representantes da FUNAI na construção dos acordos.
24: Então esse pessoal estava uma aflição, sem crédito, trabalhando na unha, tirando leite, plantando café, plantando cacau, fazendo suas pastagens. Está lá dentro dessas áreas há muito tempo. Mas aí conversamos aqui, vem há uns 2 anos trabalhando, com a FUNAI entendeu isso. O INCRA foi maravilhoso em apresentar os mapas.
18: 2026 será um ano de eleição marcada pela inteligência artificial e pela disputa de narrativas nas redes sociais. O desafio será garantir que a tecnologia não comprometa a confiança do eleitor.
23: Faltando 2 meses e meio para o início da propaganda eleitoral gratuita de 2026, o Conselho de Comunicação Social do Congresso debateu as regras para as campanhas políticas na internet e os riscos do uso de ferramentas de IA. A repórter Patrícia Oliveira traz as informações.
25: Em março, o TSE editou as novas regras sobre o uso de IA na propaganda eleitoral, nas postagens de conteúdo político e a responsabilidade das plataformas digitais na recomendação e moderação desse conteúdo. Maria Paula Almada, especialista em tecnologia digital, destacou a dificuldade da população em geral em diferenciar conteúdos reais dos gerados por inteligência artificial.
26: Apenas 27% dizem conseguir identificar fake news com facilidade. É difícil até para os especialistas identificarem o que é verdade e o que é manipulado.
25: Para os debatedores, o maior desafio é combater a desinformação, garantindo a liberdade do eleitor ao exercício do voto e a proteção do processo eleitoral. O advogado e professor Diogo Reis cobrou a participação do legislativo.
27: Talvez uma revisão das leis que é do tempo do Orkut e para a legislação atual, considerando o cenário de inteligência artificial generativa, redes sociais extremamente dinâmicas.
25: Nenhuma plataforma digital avaliada no Índice de Transparência influência de redes sociais oferece condições significativas de acesso a dados de anúncios, inclusive de conteúdo político eleitoral.
18: E a decisão de enquadrar o PCC e o Comando Vermelho como organizações terroristas pelo governo dos Estados Unidos abriu uma nova discussão no Senado sobre o enfrentamento ao crime organizado.
23: Parlamentares defendem medidas mais rígidas para combater o financiamento das facções, mas alertam que a cooperação internacional não pode comprometer a soberania e a autonomia das instituições brasileiras. Repórter Marcela Cunha.
0: Para o senador Sérgio Moro, do PL do Paraná, a decisão pode facilitar o bloqueio de bens das facções no exterior e ampliar a cooperação internacional contra o crime organizado.
1: Uma vitória diplomática para o Brasil. Essa classificação vai ter um impacto principalmente na facilitação do congelamento dos ativos, ou seja, dos bens dessas organizações terroristas que muitas vezes são mantidas no exterior.
0: Já o presidente da Comissão de Relações Exteriores e Defesa Nacional, senador Nelsinho Tradi, do PSD de Mato Grosso do Sul, afirmou que toda medida que ajude a melhorar a segurança pública será apoiada, mas defendeu que o Congresso discuta os limites da decisão para evitar interferência externa.
2: Ninguém aqui quer passar a mão em cima de cabeça de bandido. Agora, usar esse mecanismo para poder ferir a soberania nacional, isso nós não vamos também aceitar e não vamos admitir.
0: Nelsinho Tradi informou que pretende promover uma discussão sobre o assunto na Comissão de Relações Exteriores e Defesa Nacional e na Comissão Mista de Controle da Atividade de Inteligência. O tema já passou pelo Senado durante a análise do projeto Antifacção, que endurece o combate a organizações criminosas. Na ocasião, os senadores discutiram a tentativa de equiparar facções e milícias a organizações terroristas, mas a proposta não foi aprovada.
18: A partir de hoje, o conteúdo da Rádio Senado ganha um novo espaço para chegar ao público. Entrevistas, debates e as principais notícias produzidas pela emissora passam a estar disponíveis em uma playlist exclusiva no canal da TV Senado no YouTube.
23: Os internautas poderão acompanhar quadros do programa Conexão Senado e também do Jornal do Senado, exibido diariamente na Voz do Brasil. O repórter Rodrigo Rezende conta os detalhes.
3: Perdeu alguma entrevista do programa Conexão Senado ou quer indicar algum conteúdo do programa para um amigo? Ou quem sabe ouvir novamente com mais atenção o Jornal do Senado transmitido durante a Voz do Brasil. Agora você pode acessar esses e outros conteúdos da Rádio Senado em uma playlist exclusiva no canal do YouTube da TV Senado. Fernanda Nardelli, coordenadora de distribuição da Rádio Senado, ressalta que a presença da emissora no canal da TV Senado, que tem mais de 1,8 milhão de inscritos, é mais uma forma de disseminação de conteúdos do Senado para os cidadãos brasileiros, além de demonstrar a integração dos veículos de comunicação do Senado Federal.
4: Eu falo assim que é um jogo de ganha-ganha, né? A rádio vai ganhar em alcance, a TV vai ganhar na variedade de conteúdo e, assim, o nosso principal objetivo, claro, o cidadão vai ganhar tendo mais acesso aí a outros programas, outros formatos.
3: Gesiel Carvalho, apresentador do programa Conexão Senado, destaca que a iniciativa de postagem dos cortes dos quadros e entrevistas no YouTube irá facilitar a vida do cidadão e contribuir com o compartilhamento dos materiais.
5: Facilita muito também a vida do ouvinte que quer espalhar o nosso conteúdo e até compartilhar o Conexão do Dia se ele perdeu alguma coisa.
3: Para acessar todo esse conteúdo, basta ir até youtube.com/tvsenado, clicar na guia Playlists e localizar Rádio Senado.
23: Edição de Paula Groba e trabalhos técnicos de João Lira, o Jornal do Senado fica por aqui. Acompanhe agora as notícias da Câmara dos Deputados. Boa noite.
18: Boa noite e até amanhã.
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7: Entre os deputados, discussão sobre redução da maioridade penal.
28: Projeto inclui tratamento do câncer infantil em cursos nas áreas de saúde.
7: Comissão aprova novas categorias de reserva de vaga em estacionamento. Música.
8: Boa noite. Comissão aprova aumento do número de vagas de estacionamento reservadas para pessoas com deficiência e para idosos com mais de 80 anos. A repórter Daniele Lessa tem as informações.
9: A Comissão de Desenvolvimento Urbano da Câmara dos Deputados aprovou o projeto que amplia a reserva de vagas em estacionamentos para pessoas com deficiência e faz ajustes nas regras para vagas reservadas aos idosos. Atualmente, a legislação garante pelo menos 2% das vagas para veículos que transportem pessoas com deficiência e 5% para pessoas idosas, tanto em estacionamentos públicos quanto privados. Com a aprovação do projeto, o percentual para pessoas com deficiência passa para no mínimo 3% do total de vagas, respeitando as normas de acessibilidade, como espaço adequado para a circulação de cadeira de rodas. No caso das pessoas idosas, o texto mantém o percentual mínimo de 5% das vagas, mas cria uma regra específica para estacionamentos com mais de 100 vagas. Nesses casos, deverá haver pelo menos uma vaga exclusiva para pessoas com 80 anos ou mais, posicionada de forma a garantir maior comodidade. Para o relator da proposta, deputado Saulo Pedroso, do PSD de São Paulo, o aumento no número de vagas deve acontecer junto com o respeito às normas de acessibilidade, inclusive nos estacionamentos privados.
10: Não só nos espaços públicos, nos espaços privados também. Teve até uma certa resistência em relação aos empreendimentos privados, mas a gente precisa conscientizar todo mundo que eles precisam de uma atenção especial, né, que é merecida, e que a possibilidade que a gente tenha aí vagas disponíveis que atendam com qualidade, com um tamanho adequado dentro da norma, é fundamental para que o dia a dia das pessoas com deficiência seja um dia a dia comum como o nosso.
9: A proposta que aumenta o número de vagas de estacionamentos reservadas para pessoas com deficiência e para idosos com mais de 80 anos, altera o Estatuto da Pessoa com Deficiência, o Estatuto da Pessoa Idosa e a Lei de Acessibilidade. E agora será analisada nas comissões de Viação e Transportes e de Constituição e Justiça. Da Rádio Câmara de Brasília, Daniele Lessa.
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12: Saúde.
9: Avança na Câmara projeto aprovado que inclui o tratamento do câncer infantil em conteúdo de cursos de saúde. Acompanhe na reportagem de Luiz Cláudio Canuto.
13: A Comissão de Educação aprovou projeto que inclui a oncologia pediátrica como tema a ser tratado nas disciplinas dos cursos das áreas de saúde. A exigência seria incorporada à Política Nacional de Atenção à Oncologia Pediátrica. O projeto é do deputado Eduardo da Fonte, do PP de Pernambuco, e o texto foi aprovado com mudanças propostas pelo relator, deputado doutor Fernando Máximo, de Rondônia. Máximo explicou que a criação e a alteração do currículo dos cursos são atribuição do Conselho Nacional de Educação. Por isso, em vez de prever uma disciplina, o projeto trata o tema como conteúdo. Para ele, a mudança resolve o impedimento de mudar o currículo ao incluir a matéria como um tema transversal.
14: Porque nós sabemos que hoje o câncer infantil tem acometido milhões de crianças Brasil afora e tem levado à morte muitas delas. E um dos problemas sérios que nós temos é o diagnóstico tardio. Muitas das vezes, se a gente consegue diagnosticar numa fase mais preliminar o tumor, numa fase mais inicial, a gente acaba conseguindo tratar e curar totalmente a criança. Mas quando esse diagnóstico é feito tardiamente, infelizmente, às vezes tem metástase para outros órgãos, tem mais dificuldade de diagnosticar e de tratar.
13: Pelo texto aprovado, os cursos em funcionamento teriam prazo de 12 meses a partir da entrada em vigor da lei para adaptar os currículos. A proposta vai ser analisada em caráter conclusivo pela Comissão de Constituição e Justiça. Para virar lei, precisa ser aprovada pela Câmara e pelo Senado. Da Rádio Câmara de Brasília, Luiz Cláudio Canuto.
12: Segurança Pública.
8: Relator conclui a leitura de parecer que une propostas sobre a redução da maioridade penal. A repórter Silvia Munhato acompanhou a reunião da Comissão de Constituição e Justiça da Câmara, em que o tema foi discutido.
15: as três propostas de emenda à Constituição que reduzem a maioridade penal no Brasil de 18 para 16 anos avançaram na Comissão de Constituição e Justiça da Câmara. O relator, deputado Coronel Assis, concluiu a leitura do seu relatório favorável à mudança e foram concedidas vistas aos textos. Os pedidos de vistas pelos deputados permitem que as propostas sejam discutidas e votadas após duas sessões do plenário. Os deputados que se opõem à mudança tentaram barrar o avanço por meio de requerimento de retirada de pauta, mas ele foi rejeitado por 42 votos a 7. A deputada Talíria Petrone, do PSOL do Rio de Janeiro, diz que os adolescentes que cumprem medidas socioeducativas representam menos de 2% do total de pessoas cumprindo penas.
16: Quando nós olhamos os indicadores de reincidência no socioeducativo, eles estão em torno de 13%, aqueles que voltam a cometer infrações. Quando nós olhamos para o sistema prisional, que o Supremo já disse que é um estado inconstitucional de coisas, nós vemos que há uma reincidência de quase 50%.
15: Já o deputado Kleber Verde, do Maranhão, defendeu a redução da idade.
17: Até diante de vários crimes praticados no nosso país por adolescentes, infelizmente, delinquentes, que precisam entender que uma vez envolvidos em crime, ele vai pagar por isso. Ele não pode ficar impune.
15: O deputado Coronel Assis disse que as propostas sobre a redução da maioridade penal são admissíveis perante o regramento jurídico atual. Segundo ele, a Convenção da ONU dos Direitos da Criança veda apenas penas cruéis, degradantes, prisão perpétua ou morte para crimes cometidos por menores de 18 anos. Mas ele retirou de uma das propostas dispositivos que concediam às pessoas maiores de 16 anos direitos como de casar e celebrar contratos, além de tornar o voto obrigatório. O relatório se alinha à proposta feita pelo deputado Capitão Alden, do PL da Bahia, que fala em responsabilidade penal para maiores de 16 e até 18 anos nas hipóteses de crimes hediondos e outros crimes graves, mas exige uma avaliação individualizada sobre a compreensão do jovem em relação ao crime cometido e assegura a separação entre jovens e adultos durante a execução da pena. Atualmente, jovens maiores de 16 anos que cometem infrações graves cumprem medidas socioeducativas de internação por no máximo 3 anos. Caso as propostas sejam aprovadas na CCJ, elas terão seu mérito analisado por uma comissão especial. Da Rádio Câmara de Brasília, Silvia Minhato.
19: Trabalho.
20: A Comissão de Trabalho da Câmara aprovou o retorno da assistência sindical obrigatória em rescisões de trabalho, alterando a reforma trabalhista. O texto ainda precisa ser avaliado por outras instâncias, como explica a repórter Emanuele Brasil.
21: A Comissão de Trabalho da Câmara dos Deputados aprovou proposta que retoma a obrigatoriedade da assistência sindical para validar a rescisão de contratos de trabalho de empregados com mais de 1 ano de serviço. A medida, que altera a consolidação das leis do trabalho, reverte uma das principais mudanças da reforma trabalhista de 2017, que havia tornado a homologação facultativa. O texto foi aprovado com mudanças sugeridas pelo relator, deputado Bongás, do PT do Rio Grande do Sul. O parecer restabelece que o instrumento de rescisão ou recibo de quitação só terá validade se firmado com a assistência do sindicato da categoria ou, na ausência deste, de uma autoridade do Ministério do Trabalho e Emprego, sem custos para o trabalhador. Segundo Bongás, a mudança visa corrigir um desequilíbrio na relação entre empregado e empregador no momento do término do contrato.
22: Quando a reforma trabalhista foi votada, eu votei contra, o sindicato foi afastado e o trabalhador ia com o patrão, ou da RH, e quando o cálculo era feito, muitas vezes era lesado, roubava o direito do trabalhador. Naquele momento, o sindicato precisaria estar junto. E esse projeto, ele exatamente repõe a presença do sindicato na hora da rescisão. O sindicato tem os seus técnicos e os próprios sindicalistas sabem fazer esse cálculo corretamente para nenhum trabalhador ser lesado. E esta votação que nós fizemos, que eu pude ser o relator na Comissão do Trabalho, repõe este direito para o nosso trabalhador. Nenhum trabalhador pode ser lesado.
21: Entre as medidas, o texto estabelece a intervenção sindical prévia como um procedimento necessário para demissões sem justa causa, sejam elas individuais ou coletivas. A proposta também exige que a extinção do contrato por acordo entre empregado e empregador também seja homologada homologada pelo sindicato ou pelo Ministério do Trabalho. Além disso, o texto determina que a cláusula de arbitragem em contratos de trabalhadores com remuneração superior a 2 vezes o teto do INSS só será válida se tiver assistência sindical. A proposta deverá ser votada agora pela Comissão de Constituição e Justiça e depois pelo plenário. Da Rádio Câmara de Brasília, Emanuele Brasil.
0: Agricultura.
8: Comissão aprova a proposta que apoia práticas sustentáveis na agricultura familiar. O repórter José Carlos Oliveira explica as medidas.
1: Duas comissões da Câmara dos Deputados aprovaram um projeto de lei que inclui incentivos a práticas sustentáveis de produção agropecuária na Lei da Agricultura Familiar, que está valendo desde 2006. Se virar em lei, os incentivos de crédito e o apoio às mulheres agricultoras passarão a constar formalmente da Política Nacional da Agricultura Familiar e Empreendimentos Familiares Rurais. Relator na Comissão de Agricultura, o deputado Enderson Pinto, do Pará, explica algumas das práticas sustentáveis previstas no texto.
2: Para recuperação de pastos e solos, por exemplo, que é cada vez mais trabalhar práticas sustentáveis que possam garantir o aumento da produtividade e redução aí nos desmatamentos e também recuperar as áreas degradadas para nós é fundamental. O projeto ele traz 2 viés. O primeiro, para quem faz esse tipo de prática, ele incentiva ou doação financeira, como também acesso ao crédito com juros mais reduzidos.
1: A proposta também foi aprovada na Comissão de Defesa dos Direitos da Mulher, sobretudo em relação às linhas especiais de crédito rural destinadas às agricultoras, como ressalta Enderson Pinto.
2: Ele traz algo mais diferenciado ainda para as mulheres rurais, ou seja, as mulheres que também vivem do setor agropecuário, terem acesso a um financiamento com juros ainda mais baixos, porque hoje, de forma geral, há sim essa discrepância ainda nessa questão da equidade, nesse tratamento entre os gêneros, e isso é uma preocupação.
1: O projeto de apoio a práticas sustentáveis na agricultura familiar já foi aprovado pelo Senado e depende apenas da aprovação final das comissões de Finanças e Tributação e de Constituição e Justiça da Câmara. Da Rádio Câmara de Brasília, José Carlos Oliveira.
0: Meio Ambiente.
7: A comissão aprova projeto que incentiva a reciclagem e gera desconto nas contas de luz e água. A repórter Júlia Lopes nos conta como vai funcionar.
4: O Brasil produz mais de 77 milhões de toneladas de lixo por ano e cerca de 40% desse total ainda é destinado a lixões em todo o país. Para incentivar a reciclagem e enfrentar esse problema, a Comissão de Desenvolvimento Urbano da Câmara dos Deputados aprovou uma proposta apresentada pela deputada Fernanda Pessoa, do Ceará. O projeto de lei cria o programa Recicla Clash, que prevê a concessão de um tipo de cashback ou crédito financeiro para pessoas que realizarem a reciclagem correta de resíduos sólidos. Esse valor poderá ser convertido em descontos nas contas de energia elétrica e de água. O projeto tem como objetivo reduzir o descarte irregular de materiais recicláveis no meio ambiente, promover a educação ambiental e estimular o consumo consciente. A iniciativa também busca fortalecer a participação de cooperativas e catadores de recicláveis, além de incentivar a economia circular. Segundo dados da Associação Brasileira de Resíduos e Meio Ambiente, do total de lixo produzido no país, cerca de 72 milhões de toneladas são coletadas diretamente nas residências. Para se ter uma dimensão desse volume, ele seria suficiente para cobrir aproximadamente 3.400 campos de futebol. De acordo com o texto do projeto, o funcionamento do programa começa com o cadastro do consumidor em uma plataforma digital vinculada à iniciativa. Nesse momento, a pessoa informa seus dados pessoais e associa as contas de água e de energia elétrica. Em seguida, os resíduos recicláveis devem ser levados aos pontos de coleta credenciados como cooperativas de reciclagem, ecopontos ou estabelecimentos parceiros. Na entrega, o material é pesado e registrado no sistema, gerando uma pontuação proporcional ao volume e ao tipo de resíduo reciclado. Essa pontuação acumulada é então convertida em crédito financeiro, garantindo descontos diretos nas contas de água e de luz. Após a regulamentação pelo governo federal, a gestão do programa ficará sob responsabilidade do Ministério do Meio Ambiente, em parceria com as Agências Nacionais de Energia Elétrica, a ANEEL, e de Águas e Saneamento Básico, a ANA. Para o relator da proposta, deputado Cobalcini, do MDB de Santa Catarina, a medida, que já é adotada em outros países, traz benefícios tanto para a população quanto para o meio ambiente.
3: Será importantíssimo para o Brasil, porque premia, né, quem recicla, vai receber um valor como prêmio, e premia o meio ambiente, porque nós daremos o destino correto para todo o lixo, especialmente o lixo reciclado.
4: O projeto, que busca ampliar a reciclagem correta por meio de descontos nas contas de água e luz, segue agora para análise na Comissão de Minas e Energia. Da Rádio Câmara de Brasília, Júlia Lopes.
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19: Educação.
8: Comissão aprova tratamento diferenciado para estudantes com mandatos em entidades representativas. A repórter Mônica Tati nos conta como serão as regras.
6: Universitário que exerce mandato em entidade estudantil poderá ter tratamento diferenciado na sua instituição de ensino. É o que prevê projeto em análise na Câmara dos Deputados, que estabelece métodos específicos para controle de rendimento e frequência dos estudantes que atuam em entidades representativas como a UNE, as Uniões Estaduais de Estudantes e os DCEs, os Diretórios Centrais dos Estudantes. O relator na Comissão de Educação da Câmara, o deputado Pedro Quizai, do PT de Santa Catarina, destaca a importância de garantir mecanismos que permitam que os estudantes possam conciliar seus estudos com a participação na política. Pedro Quizai explica que o projeto garante que os estudantes que compareçam a eventos oficiais, como assembleias ou congressos, possam recuperar as avaliações e o conteúdo das disciplinas em outro momento.
18: E não seja prejudicado, porque está exercendo o direito à cidadania, à organização estudantil e à defesa dos direitos dos estudantes. Isso é muito importante, porque reconhece, de um lado, a importância da escola, da educação, da sala de aula, da avaliação, mas, ao mesmo tempo, legitima e fomenta e apoia a organização estudantil, porque isso produz liderança e cidadania.
6: A proposta, que prevê tratamento diferenciado para os universitários que possuem mandato em entidade estudantil, ainda vai ser votado pela Comissão de Constituição e Justiça. Se for aprovado sem modificações, pode seguir direto para a sanção do presidente da República. Da Rádio Câmara de Brasília, Mônica Tati.
20: Termina agora o Jornal Câmara dos Deputados, produzido pela Rádio Câmara. O programa teve trabalhos técnicos de Wellington Teles e apresentação de Luciana Vieira e Tércia Guimarães. Boa noite para você.
8: Uma boa noite. Você fica agora com as notícias do Tribunal de Contas da União.
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23: O Tribunal de Contas da União vai monitorar a eficiência de mais de 2.000 hospitais públicos em todo o país. O objetivo é identificar desperdícios, avaliar a gestão e buscar oportunidades para melhorar o uso dos recursos no setor. A iniciativa faz parte do projeto Eficiência na Saúde, que vai analisar informações sobre atendimento, produção hospitalar, gestão de equipes e uso da estrutura das unidades. Hoje, a eficiência média dos hospitais do SUS varia entre 28% e 50%. Para o TCU, o cenário pode representar desperdício bilionário de recursos públicos. A cada 3 meses, as unidades com pior desempenho vão receber relatórios individualizados com alertas e sugestões de melhoria. A ideia é apoiar gestores na melhoria dos serviços prestados à população. Saiba mais em tcu.gov.br.
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